0: Nelson Gonçalves, a camisola do dia, em Tobias Barreto, 9 horas, 5 minutos, 9 e 5, aqui tem uma voz, cadê?
1: Obrigado, Rodemir.
0: Maciel.
1: Por citar o nome dos meus pais aí, viu, na emissora, que a paz de Deus nos abençoe, meu irmão, uma ótima noite para você e para todos que fazem a Tobias Barreto FM.
0: Valeu, Maciel. Tudo de bom na vida de vocês aí, viu? Nosso abraço também. Em Tobias Barreto, 9 horas, 5 minutos, mais 44 segundos. Iremos aqui com apoio cultural. E aí, na volta, daremos continuidade com a verdadeira e boa música.
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2: 21 horas e 6 minutos.
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2: É esse mesmo. São 9h17. 9h17. Você tá ligado aí no programa Encontro com a Saudade da Tobias Barreto FM. Olha, a justiça em Sergipe determinou a proibição absoluta da queima de fogos de artifícios dos tipos busca-pé e espada na região do bairro Porto de Areia, no município de Estância, durante a festa dos fogueteiros que acontece amanhã e domingo. Então tá aí, amanhã e domingo terá a festa dos fogueteiros lá na cidade de Estância. E está proibida a queima, né, de busca-pés. Não só de busca-pés, como também de que mesmo, rapaz? E espada. Então, aquele que se atrever a usar essas armas serão presos e responderá na justiça. Pergunto, quem irá vigiar? Hein? A polícia vai vigiar? E se pegar um cabra, né, cheio da grana, um cabra que é autoridade na região, que vive do meio, hein? Irão realmente penalizar um sujeito desse? Quero saber. Vai ou não vai? Bom, um abraço aos amigos ali em Poço Verde. Estão ligados no programa Encontro com a Saudade. Heliópolis também, o nosso abraço, viu, amigos? Vamos trazer músicas. Chegando aqui agora, quem ela, grande Núbia Lafayette com Devolvi. São 9h19.

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3: Ângela Maria, ao lado de Roberto Carlos aí, a belíssima música Desabafo, é o título dela no programa...
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3: Rapaz, é o programa Encontro com a Saudade, lembrando que amanhã às 14h terá aí o programa Sala de Reboco com Raimundo e Lina, viu? Amanhã às 14h, Sala de Reboco com Raimundo e Lina. Um abraço, Raimundo de Lina. Obrigado também pela sintonia do programa Encontro com a Saudade. José Domingos, o Lulu de Zuza Rodrigues, juntamente com dona Dilma e os filhos, doutora Dioneide, Sofia e Antônio, lá na Praça da Matriz, Praça Dom José Tomás. Estão ligados no programa e querem ouvir Zezo. Daqui a pouquinho, tá bom? Zezo cantará para vocês. Programa Encontro com a Saudade. O que é que tem aqui, rapaz? Hein? O que é que tem aqui? O que é que tem aqui? Tem nada com nada. Mandar um abraço para os amigos lá em Salvador. Lá tem muitos ligados, não é? Antenógenes Viana, um abraço, amigo. Tudo de bom para você, viu? E sua família aí. Um abraço também para o amigo. O amigo, quem é ele, rapaz? Para o amigo lá em Itabuna, Joandi. Meu abraço, Joandi. Obrigado também pela sintonia do programa Encontro com a Saudade. Delegado preso por desvio de drogas. Aparece em áudio orientando registro de boletim de ocorrência de informações falsas. Sabe onde? Lá na Paraíba. É um delegado bonito, hein? Não é? Cara é delegado e se envolver que não presta, rapaz. Homem, homem. Crie juízo, rapaz. Vamos embora. Vamos trazer música porque o tempo está passando. São 9h36, verdade? 9h36. Francisco Petrônio. 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

Olha, por aqui vou finalizando o programa Encontro com a Saudade, agradecendo a todos que ficaram comigo até agora. Se o nosso Criador permitir, tenho certeza. Segunda-feira estaremos juntos mais uma vez. Bom final de semana e início da que está chegando.

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0: 22:02.
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Eita, que rádio estourada, é na terra do bordado, que cidade abençoada, é berço do meu sertão, hoje recebeu morão, dominando as vaquejadas. A hora já tá marcada, quando o vaqueiro chegou. 87,9, Sergipe sintonizou. É bonito.

0: Seu Mazuza.
1: Olha agora, minha filha, botou pra minha dona Maria, cobra, viu, já vamos ficar de pé, vamos cavar um dente com uma folha de joá pro mano nosso animar. Bom dia, meu pessoal!
2: Bom dia!
1: É 5 e 9 na capital dos bordados, ó.

0: É verdade, é verdade, isso mesmo. Esse é o nosso relógio do sertão, esse filho não atrasa não, fique nove, da Tubiaba, VTV FM, 87,9, a rádio almissora do povo, tô melhor, graças a Deus, tô mais melhor, bom, é, vovô tá pegando as vidas aí, mas tá chegando daquele jeito, vai tomando um lambedor de favó, que a gente vai levando a vida. Olha hoje, sábado, dia 10 de Santana de 2023, já estamos no Jair e vai me que quiser participar com nós, é só a Varvifê ligar pelo 99-96-8790. Mande seu yardo, manda sua mensagem, peça a sua cantiga que a gente toca no Sardado da Roça. Não é, Neto? Como é que diz o recado aí, Neto?
1: Existia mais, só figueira.
2: Que vovô não tá bom da vista.
0: Não, pois é, meu filho, nem bom da vista, nem bom de saúde, vovô. Eu me arrependo da minha graça, senhora, mas tem que trabalhar, né? Nós temos que trabalhar, porque quem fez madruga, Deus ajuda. Então, eu convido a todos os Varmifeis, como foi Varmifeis, a semana de Varmifeis, foi bem, graças a Deus, foi com saúde, muito trabalho. Obrigado, Senhor Jesus, pelo pano cada dia, pela labuta, por estar batendo o coração e as pestanas. E Varmifeis não reclama da vida, viu? Tem gente pior que vocês. Não fico reclamando, murmurando, porque Jesus não gosta dessa coisa. Então, se aí eu pergunto a todos Varmifeis, para um bairro do Rémi, ô Neto, vamos dar bom dia ao pessoal, né, desse povo que estão na fazenda?
2: O tia.
0: Bom dia ao pessoal que estão também na cidade, tu minha fazenda.
2: O tia.
0: Bom dia a todos, o pessoal dos aplicativos Rádio Meta.
2: O tia.
0: Das plataformas digitais.
2: O tia.
0: Bom dia pra Varmifeis dos povoados.
2: O tia.
0: Varmifeis do sítio.
2: O tia.
0: Da fazenda.
2: O tia.
0: Todo mundo escutando mais. Aqui já tá de rádio ligado, meu compadre João do Paripeiro, já tá com sintonia com nós, meu compadre Maninho da Vigo aí, também quem tá escutando nós já tá dizendo, tem na ligada, é nosso Marcelo Guarujá. E seu Pedrinho Carinhoso também.

0: Propaganda, propaganda. Diante de tanta coisa, diante de tanta dificuldade, a gente não pode perder a fé, né? A gente tem que ter muita fé em Nosso Senhor Jesus, pedir a Deus, a Nosso Senhor Jesus Cristo, que não faça nosso pão, a nossa saúde, né? Que nós tenhamos nossa vida tranquila. Em nome do Senhor Jesus, não pode desanimar. Dificuldade todo mundo tem na sua vida. Quem que não tem com dificuldade? Mas vai me não pode baixar a cabeça. Não pode se entregar, porque você tem um Deus que é maior do que você, rapaz. É que resolve as coisas, é Deus, não é nós não. É? Então o senhor convida todo o povo certo, né? O pessoal da agropecuária, do interior, para o modo de nós rezar um Pai Nosso, para começar a nossa manhã gostosa de chá com o pé direito.
1: Pai nosso que estás no céu, santificado seja o vosso nome. Venha a nós o teu reino, seja feita a sua vontade, assim na terra como no céu. O pão nosso de cada dia nos dai hoje. Perdoai as nossas ofensas, assim como nós perdoamos a quem nos tem ofendido. E não nos deixeis cair em tentação, mas livrai-nos do mal.
0: Amém. Oh, livrai-nos do mal, livrai-nos do mal. Aqui só tem as alegrias, aqui não tem tristeza. Então, se chega já aberta, corações feridos, livrai-me, Senhor, do mal de todo perigo. Jesus, Maria, José, minha família, vossa é. O Senhor é meu pastor e nada nos faltará. Nossa Senhora das Graças, ela vai nos abençoar. Como rezar, né? Peste e preguiça.
2: Santo anjo do Senhor, meu zeloso guardador, se a ti me confiou a piedade, sempre me reze, me guarde, me governe, me amém. Assim seja, amém.
0: Amém, meu filho, assim seja, que vem da boca do anjo. E a gente vai começar o nosso programa sempre já pecando uma cantiga para a gente fazer nossas orações em canção. É desse jeito que a gente faz a nossa programação. E bom dia, meu sertão! A gente vai começando o nosso programa, parceira, fazendo abrindo as porteiras, deixando o som da 87 invadir a sua residência. Muito bom dia, meu povo, sertanejo. Muito obrigado, meu pessoal, que gosta do programa Traz da Garrocha. Abra as porteiras e deixa o som da 87 invadir a sua casa. É os passarinhos cantando, as galinhas cantando, vamos, pássaros, bichos, cabelos, que bonito, que beleza, isso é a natureza.

bom dia, vovozão. Tudo bem? Como é que o senhor está? Então, vovozão, estou passando para agradecer a Deus por mais uma semana que termina, né? E só tenho que agradecer a Deus. Eu quero aproveitar, quero ouvir um forró, arrasta chinelo. Então, quero mandar para o senhor, para Neto e para todos do Saudade da Roça. E quero mandar um abraço para meu branquinho. Estou aqui lhe ouvindo, mas daqui a pouco eu estou a destino a Itabaianinha. Um abraço e mando um abraço para seu paizão. Saúde para ele, viu? Tchau, tchau. Fica com Deus.

0: Olha, se eu fico em 33, fico em 33, pra lá me ver quem está escutando o Eduardo 9, é só vá me ver mandar seu jato pelo 99996, tá feita? Manda um forte abraço aí o pessoal que escuta a nós aí da Ducati, vá me ver também que escuta a nós aí dos condomínios das caixas, também nosso amigo vaqueiro, fazendeiro, vá me ver na fazenda. Vai me ver na fazenda Santa Cruz, vai me ver também na fazenda Breve, um forte abraço aí, também na fazenda Boa Sorte, é o pessoal também da Vaz da Canseira, seu João Vitor, seu João Árdio, também que escuta nós, seu Jairito, lá no município Piragato, fazenda Brasil, obrigado pela sua sintonia, seu Verinho, seu chefe, todo o pessoal aí, nosso amigo fazendo, fazendeiro e vaqueiro, sintonizado com nós. O meu compadre Chico está tupando lá na fazenda Laranjeira, o compadre Renê também da sua fazenda e toda a sua família. A todo mundo escuta aí no nós, obrigado pelo carinho do Rádio Ligado. Também nós amigos padeiros que escuta nós da nossa cidade, o meu compadre Lânio, o compadre Silvano na padaria Santana, quase me fez também na padaria de Pedra, na Praça da Bandeira, pessoal também das padarias dos nossos dois catutas, nosso amigo também frentista, sintonizado com nós desde cedo. E assim, é pouca conversa e muita música certa mesmo. Mas nós também um bonito para o nosso ouvinte Bose, né? Bose de Nava de Bose. Carlos Maria do Carmo, obrigado pela sua sintonia de sempre. E vamos só pegar a cantiga. Aqui é assim, conversa. Olha só pegando os madão de viola. Canta pra nós, seja de Parlinho. Bom dia, meu pessoal.
1: E vamos convidar o Johnny Everson
2: aí pra seu Gazoso, seu cavalo negão.
0: Obrigado, fã. Eu convido a todo o povo certo mesmo para escutar este modão.
1: E a gente vai cantar combinando com...
2: Seu Gazoso, deixa que conversa com a senhora, com o
0: vídeo. Cala a boca, pai. Deixa o cara cantar, rapaz. Olha pra nós,
1: mais ou menos assim, ó.

0: Folclore, hein?
1: Vou botar a música para o povo ouvir, rapaz. Eu vou tirar desse programa, não, velho. Me convenceram, rapaz. Valeu, rapaz. Passa uma música boa para nós ouvir aqui, viu? Candial. Valeu, velho.
2: Oxe, mas rapaz.

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1: Canta a nossa rainha, Roberta Miranda.
2: Você que é o nosso rei, Sérgio Reis. Não tem jeito.

o seu toque à bonita música de Marcos e Ari no Arco-Íris. Vou oferecer especialmente a mocinha aí no povoado de Taquara, a Gildete Marque Gil, né? Para você, Gildete, para todos aí da Taquara, povoado de Taquara, né? Para vocês também aqui de Nova Brasília, Capitoa, do Baixão, o amigo Ninho aí do Baixão também, e para todos que estão ouvindo o programa Saudade da Roça com o seu Bazuza. Tendo mais, eu quero lhe agradecer, desejar um bom dia, um bom sábado e um bom programa em nome de Jesus. Que Deus te abençoe.

Até aí, mês que vem, te amo, pai, né, rapaz? Mano, mês que vem é o mês de agosto, mês dos pais, então vai me ver que tem seu papai vivo. É, rapaz, velho dele, agradeço a Deus porque ele está perto de você e cuide dos seus pais enquanto está em vida. Depois que Deus levar, só resta a lembrança. Aí vai me ver, vai viver com o que ele fez enquanto está em vida, né? Então vamos fazer enquanto está em vida, vai me ver que tem seu pai vivo, cuide dele, velho dele, e que pai é só um, rapaz, é. Isso mesmo.

Chegou a hora de hora da Ave Maria, Pai, Filho, Espírito Santo, amém. Nós vamos ali, já, quando a gente voltar desse jeito aí, ó, que o pessoal gosta de escutar.

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1: 6:03.
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Um aviso aqui, né? A comunidade do bairro de São José convida todos, aí do Santo Mor, Chupi, Macaé, principalmente do São José, para o texto dos homens, que foi realizado nessa terça-feira. E agora vai ser todas as terças, se Deus quiser, das 7 da noite, às 7 horas da noite, Jesus está de braços abertos, esperando por mais de 6 homens, para a gente rezar o texto dos homens no bairro São José. Então, assim, nessa terça-feira, agora, se Deus quiser, aí vai respeitando todos convidados. Quem for, leve mais um, rapaz, para rezar. Quanto mais rezar, melhor.

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0: 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São 16 e 19 pra Varmicê, tá acordando agora naquela frievinha, rapaz, pensa numa frieza que Deus beija, parece um mês de agosto, uma nebrina que ninguém nem vê minha casa. Então, vamos só pegar os modão, bota água de café de fogo e é só escutar a boa música, festaneja.
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0: Deixa de palavrão, Beto, rapaz. Olha pro nosso, a senhora.
3: Essa vovó Bazuza.
0: Deixa de sua, menino.

Bom dia, meu compadre Bazuza. Bom dia para todos os ouvintes do programa Soldado da Roça. Um bom dia para meu amigo Ovinho aí da Borda da Mata. Bazuza, eu quero que você me toque aí com uma música qualquer aí, de Bruna Viola, para me conseguir bastante aí, tá? Ok, meu filho? É o Elito. Um bom sábado.

Silva Zuza, passa aí para nós. Alberta Miranda, duas taças. Vou oferecer seu amigo Danilo Valério, viu? Que o senhor disse que ia visitar ele, não foi ainda. Ele está esperando sua visita, viu? Valeu, Elenice, por atender.

0: Eita, tá aí, Roberto, tá virando. Aí, rapaz, da rainha do sertanejo, né? Pois é, quem pediu foi seu, o caba da também aí, que meu Deus, rapaz. Cabeça, esquece o nome dele, aí. Elenilson, seu Nilo de Valério, rapaz. Manda um link pra cá, pra nós bater um papo, tá vendo que a gente pra viu? Seu Marinho perguntou pro senhor a semana passada. Mas graças a Deus, o senhor tá bom, né, rapaz? Só um pra ver minha bichão, aí vai tá bom demais. É ligeiro, é só tomar leite de mangaba que chega pro lugar. Vai mandando boleto também pra seu Peba, ele que está nos varas, escovando o rabo dos cavalos, a crina. Tá escutando nós aí, obrigado. Cadê? Vou botar meu cavalo de raça pra ele aí. Meu cavalo de raça aí vai. Pior, graças a Deus. Também mandou um forte abraço pra Nilson, obrigado Nilson pelo carinho, Nilson e a sua esposa, Raí. Também um forte abraço pra seu Marcelo do Guarujá. Também um forte abraço pra dona Júlia, o Zagripino, seu Wilson Aboiador, obrigado pela sua assistência também. Também mandou um bolinho pra dona Dulce, da Rua da Pedreira, dona da velhinha, rapaz, dona Luísa, né? Também escuta nós aí. Obrigado a todos, Barbie Feio, são 6:34, nessa manhã gostosa de sábado, essa manhã minha friosa, um clima de agosto, eita minha Nossa Senhora, perfeito pra falar com nós aí, Neto? Bota esse pessoal pra falar aí, Também mandou um bolinho pra seu Letinho aí no Santo Mão, seu Bibito, Bica, Marfineiro, também seu Bodinho aí, ele que cuida da Arena Brasília, aí no bairro São José. Um forte abraço pra todos, vai me fez também no Chupim, Macaé, pra todos, meu filho, tô ligado com nós. Já pequeno pergunta só programa, já pequeno. Também um cavalo da pizzaria, né? Como dele aí da pizzaria, que fica aí na rua Tabaneiro, mas tá escutando nós aí, esqueceu o nome dele. Alô, bom dia! Alô! Negócio tá diferente, mal recebendo. Olha, esse negócio é pra gente tá certo. Esse negócio não tá dando certo aí. Eita, coisa brava. É uma coisa brava, viu? Alô! Ele tá escutando nós, não tá escutando ele, olha. Pois, tá bom. Esse homem me fala, ele tá ligando pra cá, mas não tá saindo não aí esse negócio. Como que teve aí nessa coisa, a ligação tá, não tá prestando. Ora, pois, Nossa Senhora do Céu, ô, meu Deus do Céu, o negócio aqui tá bravo, viu? Tá bravo, tá ligando novamente. Roda esse negócio pra ver se fica tonto aí, Neto. Eita, tô meio agraçado a Deus, Vai mandando bom dia também o pessoal da Feira Livre, de Tubias Barreta, seu Ribeirinho do Requeijão, todo o pessoal, seu Raimundo do Cumi, seu Roberto da Verdura, seu Paulo da Verdura, toda a Zequinha da Jacerora, o Olas da Bandalha, todo mundo sintonizado, alô!
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0: Esse viado tá apertando, não. Ô, senhor Nilo Valério, o senhor tá apertando, manda Yardo. Manda Yardo aí, que aqui não peça aí, não. Tá entupido o fio. Bing-li-bing, também escuta nós aí no Vácia Franco. Também, seu João da Lapa no Vácia Franco. Obrigado pela sua sintonia do chute. E aqui assim, rapaz, é pouca conversa e muita música da festa mesmo. Vai pra festa aí, Neto. Agora pra ver se vai, roda esse bicho aqui.
2: Alô? Bom dia, seu Bazuz, Zé Letinho, passa a música aí de Forró Maior das Antigas, viu? Tô aqui na escuta, não vem no programa não, viu? Bota aí.
0: Pois tá bom, rapaz, o cara passou, o senhor João, ele tá no clima de forró aí, é isso mesmo. Quem gosta da cultura não pode já passar e vamos já pecar já.
3: Bom dia, seu Bazuz, e todos os ouvintes da FM Tobias.
0: Bom dia, Bazuza.
3: Se puder, passe o capim da lagoa.
0: Pois, tá bom.
3: Pra tudo ouvindo. E bota pra torar,
0: Neto, bota pra torar, Neto. São 6:36, eita, minha Nossa Senhora. Cadê tá apertando esse negócio aí, hein? Eu fico indignado. Menino, dá só para nesse fio aí pra ver se desentou a peça de vera. Oi. Alô,
4: seu Bazuza.
0: Pô, rapaz, agora o caba caiu, você em todos os ares, não foi, Big Big?
4: Caiu, levanta.
0: É porque ele quebrou o braço, aí caiu aqui com o meu seu menino Valério.
4: É o aeroporto de Congonhas.
0: Ele caiu da moto e agora caiu aqui também na ligação, bateu os bicos no chão. Você, amigo, Valério, retorne. É o povo toqueiro fantasma. Quem anda com o braço só, tá vendo aí o que é que dá?
4: Ô Bazuza.
0: E ô, rapaz.
4: Pergunta a Bica se ele esqueceu de bananão. Bica.
0: Certo.
4: Se ele esqueceu de bananão. Porra. Ele fez alguma coisa pra mim e esqueceu. Não apareceu mais nunca aqui.
0: Foi que teve, rapaz. Olha pro bloco. Ô, Bica!
4: Ele conversa muito e faz pouco. Diga a ele, você esqueceu de bananão.
0: Já tá
4: ele
0: dando
4: foi lá. Ele não foi lá na roça, lá na minha chácara, medir as coisas, porque não apareceu aqui pra dizer as coisas.
0: E foi, rapaz. Você esqueceu, né?
4: Pergunta aí se esqueceu.
0: Ô, Bica! Passa na farmácia e compra o remédio da sala embaixo das coisas, Bica. É, tu mesmo.
4: Vem aqui pra acertar as coisas.
0: Pois é, dá uma passada aí, não vai ter frente na casa de Bigli Binga, aproveita e toma um cafezinho, não é, Bigli?
4: Não tem problema não.
0: Pois tá bom, pois tá certo. Fala que tem que vai, ninguém tá ouvindo.
4: Vamos escutar música pra não perder a paciência.
0: É verdade, nós não somos doentes, mas somos pacientes.
4: Diga ele que vem comer cuscuz com ovo.
0: Pois é a comida do nosso nordestino teimosinho, né? Eita, minha. Um abraço, Bigli!
5: Sebastião!
4: Tem cuscuz! Bota aí, Flávio Zé aí.
0: Pronto, tá bom, vou procurar aqui. Flávio Leandro, não, rapaz, Flávio Leandro.
4: Qualquer um, qual o Flávio Leandro, qualquer um.
0: Pois tá bom, vamos só pegar aqui o Flávio Leandro.
4: Braço.
0: Fabrício, ouvi o Valério da outra linha pra ver se ele já sabe nós. Agora, se eu ouvi o Valério da outra linha pra falar com nós, viu? Pra nós, né? Tá dando certo, não. Ih, a minha bota. Vamos só pegar a cantiga, já o pessoal liga. Vamos só pegar a cantiga, já o pessoal liga. Nesse jeito aí. Oi, se tem que ter medo, com medo, capim da lagoa, capim da lagoa,

Bom dia, seu Vazuza. Bom dia. Passamos o João Paulo Daniel vazio. Alfresco Cristiano está aí na rádio, para todos vocês da rádio. Alfresco Dona Alda, para Alda, Zé, Dona Zé Fadide, Dona Luísa. Seu João Padre Pedro, Tonho aqui de Santa Rita. Floriano Bejeirão, Negro da Bateria. Elsa Roma, Marcel lá em São Paulo. E Girivaldo ali na Rua da Clínica. Para todos que estiverem escutando seu programa, né? De 1 a 100, né? Para não esquecer de ninguém. Aqui é do Sol da Pedreira, estou escutando seu programa. Deus dê um bom dia a nós.

0: Seu Bazuza, bom dia. Bom dia para os seus ouvintes, o Amai da Tética. Bom dia para Marcel, Maninho, levanta para cuspir, sujeito. Pipio do Leite, Zequinha da Aldiru, Valdeci Família, na Rua do Peru. Os meninos que trabalham na loja de ferragem, Padre Cícero. Um abraço, meus irmãos. O filho de Jesus aqui ao lado da igreja. Dona Dulce, aqui da Rua da Pedreira. Toinho da Santa Rita. Manoel de Belo, Palito. Raimundo e seu esposo, Crispim. Pedrão. Charuto. Bico. Wilson Boiador, Ninho de Valério. Seu D. João da Lapa e família. Tânia e família. Geraldão e família. Seu Dequinha. Seu Dadi. Seu Adiló. Seu José Augusto do Caminhão, Zé do Carrinho, Robson que pega a freta ali nas Barbosa, na frente das Barbosa. Enfim, desejo um dia de paz e saúde para todos os seus ouvintes. Seu Bazuza, me passa a música aí. Borbolha de amor, por favor. Parabéns para todos que estão escutando o programa nesse momento. Um abraço, meu irmão. Um bom dia. Paz e saúde para teu papai.
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Papai, ia pra barbinha, fia que pegou, ligou pra cá e pediu, a gente já pegou, levou, e é daquele jeito, né, rapaz, a gente vai tentando atender o pedido de todos, mas aí não dá festa, vai fazer o quê? Vamos chamar por dentro, vai hora da festa. Então, a gente vamos embora com Deus, Nossa Senhora, vem aí, manhã de iluminada com nossa amiga Maria Beba. É, ela vai debulhar a palavra do Senhor Jesus para todos, vai me fez aí da nossa cidade de Tumias da Vista. Lembrar que amanhã não vai ter o programa Sardar da Rocha, não, viu? Amanhã não vai ter o programa Sardar da Rocha, porque Deus está no comando da vida da gente. E a gente vai ficando por aqui. Agradeço a Deus a todos, vai me fez pela audiência, paciência. E a gente volta para a semana, se Deus quiser e Ele quer. Forte abraço!

0: sobre isso, gente.
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3: 7:03.
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Pai, do Filho e do Espírito Santo. Amém. Bom dia, povo querido das terras de Tobias Barreto, das terras da Imperatriz dos Campos. Que bom estarmos juntos mais um dia, mais uma manhã. E que manhã realmente iluminada pelos raios do sol de Deus. Já vou mandando meu abraço especial para você que está saindo para o trabalho, para a dona de casa já preparando aquele cafezinho quentinho, já pensando em tudo que fará durante o dia. E aproveitando, já convido vocês a juntos pedirmos ao Espírito Santo de Deus que venha, que fique, que nos oriente, nos conduza, que nos fortaleça, ilumine a nossa mente, que ajude-nos a tomar as decisões corretas. E se você acordou não estando bem, peça ao Espírito Santo que venha e traga tranquilidade e paz ao teu coração. Vamos para a luta, é mais um dia, é mais uma chance, é mais uma vitória, mais um motivo para agradecer a Deus. Mais um motivo para louvar esse Deus que tudo pode e tudo faz com a nossa vida. Como é bom saber que temos um Deus que nos ama e que cuida de nós em cada detalhe. Peçamos a presença do Espírito Santo através da nossa primeira canção e eu volto já.

Linda canção onde a gente pede ao Espírito Santo de Deus que venha estar conosco, que venha ser aquele que ilumina o nosso pensamento, os nossos sentimentos, o nosso coração. Amém? Pessoal, Maria Almeida, cadê Padre Humberto? Não suporto, não consigo ligar meu rádio e em vez da voz de Padre Humberto, tá a sua. Calma, relaxem, respirem. É por tempo limitado. É, Padre Humberto, como vocês sabem que Frei Nelson foi encontrado, né, morto na sua residência. E aí aconteceu o velório durante a noite e agora às 7:30 o corpo vai sair da residência dele, ali ao lado da Deso, no fundo ali da Deso, em direção à Igreja Matriz e lá estará, né, sendo realizada a missa de corpo presente de Frei Nelson, bastante conhecido aqui na cidade, professor, né, serviu muito tempo na igreja, servo de Deus. Então, os padres estarão lá para essa celebração da missa de corpo presente. Em virtude disso, o Padre Humberto não pôde estar aqui, né, com vocês, mas é esse o motivo. Então, próximo sábado, for da vontade do Senhor Jesus, Padre Humberto estará por aqui. E aí terá a missa, né, de corpo presente, e em seguida o corpo será direcionado ao cemitério, onde estará acontecendo o seu sepultamento. Então, a família de Frei Nelson, as nossas condolências, os nossos sentimentos, e que Deus possa confortar os corações. A gente sabe que é um momento muito doloroso, né, muito doído, mas a gente sabe também que Cristo faz com que todas as dores cessem, com que todas as dores passem. E na memória dos familiares, amigos, conhecidos, admiradores do Frei Nelson, fica as boas lembranças, os bons ensinamentos, as boas palavras, todos os momentos vividos. Então, a minha família, os amigos, conhecidos de Frei Nelson, os meus sentimentos. Aí, em virtude disso, Padre Humberto está acompanhando toda essa situação, tá bom? Então, celebração da Santa Missa de Corpo Presente, 8 horas, na Igreja Matriz de Nossa Senhora Imperatriz dos Campos. Já aqui, né, a galera já acompanhando aqui no Facebook, acompanhando o programa Manhãs Iluminadas, já tenho aqui José Juceano, Cupira, Pernambuco, bom dia José. Lourdes Barbosa, bom dia Maria, aquele abraço Lourdes, obrigada pelo carinho de sempre. Nossa ouvinte aqui, sempre, sempre, sempre, do programa Manhãs Iluminadas. Ela nos diz, gostaria de ouvir a música de Tiago Brado, Minha Essência. Ofereço a todos os ouvintes. É Lourdes da Colônia 13, um abraço para todos vocês. Para você também, todo o pessoal querido aí da Colônia 13, sempre sintonizados por cá, viu? Na Tobias Barreto FM. É Impera Santos, aquele abraço Impera, Deus abençoe, um cheiro no coração. Daqui a pouquinho eu falo com mais uma galerinha. E hoje, né, a programação, viu? O assunto do nosso programa, vocês sabem que é sempre Cristo, que é sempre o amor que Deus tem por cada um de nós, né, que é a companhia da Virgem Maria, sempre também com seus filhinhos. Mas a gente sempre traz um tema, né, para os programas. Aqui, o Manhãs Iluminadas, o meu também, à tarde, a gente sempre tem um assunto. Falando nisso, eu não estarei aqui às 18 horas hoje, tá bom? Mas próximo sábado, se eu não vier também, mas alguém virá, em nome de Jesus, tá bom? Mas aí, como todo programa a gente tem essa dinâmica, hoje a gente vai falar, vou até mostrar para vocês, o livrinho, muito interessante e riquíssimo, viu? Sobre o dízimo, expressão de amor e pertencimento. A gente sabe da importância do dízimo, a gente sabe que é o nosso dever de cristão, que é o nosso dever de pessoa, até um dever, como posso dizer, não só de cristão, né? Mas
humano, assim. Porque ajudar é um ato de amor. Ajudar é um ato de amor. Ajudar é um ato de fé. Eu sei que muitos têm aquela ladainha toda. Eu não dou dinheiro para a igreja. É livre. É livre. Você tem esse pensamento e você vai seguir com ele. E eu não vou aqui tentar enfiar dentro da sua cabeça. Não tenho como abrir crânios. Eu não tenho serrotezinho, não. Então, né? Mas é necessário abrir os ouvidos direitinho para ouvir falar sobre o dízimo. A igreja, ela não consegue se limpar sozinha, ela não consegue manter a sua estrutura sozinha, ela não consegue manter funcionários sozinha, nada, nada, nada, nada. Cristo é o centro de tudo e a base de tudo, de tudo. Mas a nossa ajuda é hiper importante. Então, nosso programa hoje a gente vai falar bastante sobre o dízimo. Vou ler alguns textos para vocês. Mas, no momento, a gente vai para a nossa próxima canção. E eu volto já já.

0: Muito bem, linda canção aí na voz de Irmã Janete. A letra dessa canção, para quem não conhece, foi inspiração do Espírito Santo para a Irmã Renata. Irmã Renata escreveu esta linda canção e Irmã Janete colocou a voz, coisa mais linda. E é uma resposta ao chamado que Cristo tem na vida de cada um de nós. Não só o chamado para a vida religiosa, né, para os padres, as freiras, né, os diáconos, não. Um chamado para a nossa vida. O nosso sim a Cristo. O nosso chamado para a gente observar ao nosso redor e dizer: eu preciso, eu tenho necessidade de servir a este Deus tão fiel, tão bom, tão maravilhoso, que faz tanta obra poderosa na minha vida. Maria, mas eu não vejo assim essas obras poderosas que Deus faz na minha vida. Ô cristão, terra de passar anjo, estilingue de Jesus, você acordou. Você quer mais grandiosidade de onde? Como um colega meu disse uma vez, você já imaginou que muita gente hoje não acordou vivo? Não acordou vivo? Então, muita gente hoje não teve a graça de abrir os olhos, de respirar, de viver mais um dia com a família, de viver mais um dia na agitação da vida, que muitas vezes a gente reclama tanto. E aí a gente muitas vezes também vê tantas pessoas acamadas, tantas pessoas debilitadas que só queriam ter a graça de mais um passo. E aí você amanhece, como diz os mais, você amanhece vivo e você ainda quer ver mais grandiosidade na sua vida? A gente tem o nosso bocadinho para comer todo santo dia e você ainda quer ver mais grandiosidade? A gente tem o nosso trabalho, a gente tem a nossa luta diária. A gente tem a solução de problemas todo santo dia e você ainda quer mais grandiosidade, quer ver mais grandiosidade ainda de Deus na sua vida? E você e eu, nós, o que é que nós estamos fazendo para agradecer a Deus por todas essas grandiosidades do dia a dia? Deus, ele se faz presente no simples e no pequeno. Se você não consegue enxergar isso, pode acontecer o maior evento na sua vida, que você também não vai reconhecer a grandiosidade de Deus. É no pequeno que a gente reconhece que Deus é grande. Amém? E como eu disse, que o nosso tema de hoje seria sobre o dízimo. Ah, Maria, não acredito não. Você vai pedir dinheiro para a igreja. Não estou acreditando. A igreja tem tanto dinheiro. O que é que a igreja faz com tanto dinheiro? E por que não sei o que? Breguedei, bragadá. Como eu já disse anteriormente, é um direito seu de pensar assim. As pessoas que pensam. As que não pensam, vamos conversar. As que pensam dessa maneira, tranquilo. Sua forma de pensar, tá bom? Mas a gente que forma o corpo físico da igreja, a gente tem que falar sobre esses assuntos. E aí, preste atenção só nessa partezinha desse texto que eu vou ler para vocês. Não se preocupem com nada. Em vez disso, orem a Deus pedindo aquilo de que precisam e agradecendo-lhe por tudo que ele já fez. Essa é uma das mensagens centrais na carta aos Filipenses, cujo a gente vai ler no nosso segundo bloco, essa carta aos Filipenses. Uma vida de oração. A experiência de fé que adquirimos com o dízimo nos leva à oração sincera e plena de intimidade com Deus, que sempre quer dialogar conosco. Deus nos fala ao coração de muitas maneiras, por sua infinita bondade nos amou por primeiro. Se dá a conhecer e fala conosco através da oração, que possamos ouvi-lo em todo tempo e lugar, pois o nosso Pai do Céu é amoroso, misericordioso, compassivo, sensível e deseja estar com seus filhos e filhas. O dízimo não é só uma quantia financeira. O dízimo é uma ajuda. Maria, mas Jesus não precisa de dinheiro, óbvio? Me diga a novidade agora. Óbvio que Jesus não precisa de dinheiro. Mas você precisa? Precisa, né? Eu preciso? Preciso. Nós precisamos? Sim. Sua casa necessita de dinheiro para se manter? Sim. Sua família necessita de dinheiro para se manter? Sim. Você consegue comprar alimentos, higiene para sua família, para os seus filhos, para sua casa sem dinheiro? Não. Coisas tão óbvias, tão fáceis de entender, que às vezes a gente complica tanto. Pronto. Jesus não precisa de dinheiro. De forma nenhuma. Mas a igreja matéria, a igreja pessoas, necessita sim de dinheiro. E dinheiro. Como eu falei já anteriormente, a igreja ela não se mantém limpa sozinha, a estrutura dela não fica bacana sozinha. A gente gosta de chegar na igreja e ver ela limpinha, arrumadinha. A gente não gosta de chegar na igreja e ver lá tudo se acabando. Para isso é necessário dinheiro. Manter. E a gente pode ajudar. Ah, Maria, eu sei que o dízimo é a décima parte do meu salário. Mas, Maria, eu não consigo. É muita coisa para pagar e muita coisa para manter, Maria. É muito difícil. É remédio, é alimentação, é tudo, é filho. Décimo, Maria, eu não consigo. Doe aquilo que o seu coração pedir e o seu bolso deixar. Simples, simples. Quem puder doar a décima parte, bacana, legal, muito bom. E quem não consegue, doa aquilo que pode. Como eu falei, eu sei que uma casa tem inúmeros gastos. E eu sei que hoje em dia, um salário mínimo, que é a realidade de muitos de nós, um salário mínimo para você manter uma casa de tudo, de absolutamente tudo, é pouco. Louvado seja o Senhor Jesus Cristo, que dá a graça de ter. Mas para manter de tudo é pouco. Eita, Maria, um salário mínimo, como é que eu tiro a décima parte? E aí vai faltar... Calma! Você vai doar, como eu já falei, o que o seu coração pedir e o seu bolso deixar. Mas doe. Doe. Do nosso pouco, Deus faz muito. Lembram-se da oferta da viúva? Só lembre disso. E se lembre que do nosso pouco, Deus faz muito. Porque o meu pouco, com o pouco de outro, com o pouco de outro, com o pouco de outro, de outro, de outro, de outro, se transforma no muito, que ajuda bastante. E a igreja, como eu já falei, ela é composta de corpo físico. Então, tem funcionários que precisam ser pagos. Vocês veem aqui, vamos trazer bem para a nossa realidade. A nossa secretária paroquial tem os funcionários que se dedicam, sabe o que é se dedicar, se arrasar. Se dedicando, claro, por amor a Cristo, primeiramente, mas ao serviço ali da igreja. E aqueles funcionários, eles têm um salário. Ali tem todas as regras que tem que ter para que os funcionários recebam seu dinheiro direitinho, férias, suas, tudo. Tem tudo certinho, direitinho, bonitinho. E é com a sua ajuda que o salário desse pessoal é pago. É com a sua ajuda. Não brota lá das grutas de Jerusalém, não. É com a sua ajuda. E aí vocês imaginem que o dízimo que vocês pagam, que a gente paga, ajuda outras famílias. Por quê? Esse pessoal que trabalha na igreja, na secretaria, né, em todos os ambientes ali da igreja, eles têm uma família em casa para manter. E é através do seu dízimo, da sua ajuda. Pense direitinho. Se você ainda não é dizimista, tem a pastoral do dízimo que você pode procurar. E passar a ser, para que a gente continue ajudando a igreja física a caminhar. A gente ainda vai falar mais sobre o dízimo, mas Eu vou falar aqui agora com... Cadê meu povinho? Meu povão. Impera Santos, Lindalice Maria, Borrachinha Esperança. Bom dia, Borrachinha Esperança. Aquele abraço, meu querido. Luísa Jesus, bom dia, Maria Almeida. Gratidão a Deus por tudo. Que todos tenham uma manhã iluminada. Amém. Meus sentimentos a toda a família do Frei. Um abraço. Lindalice Maria. Bom dia, Maria. Gratidão a Deus por mais um dia e pela família linda que ele nos deu. Estamos te ouvindo aqui no Brejo do Arroz. Olha que chique. Um abraço, minha querida Lindalice Germã. Que Deus abençoe. Ela me pede, Maria, fale do nosso forró dos eternos namorados. Oh, arrasou, terra de passar anjo. Arrasou, Lindalice. Forró dos eternos namorados. Sábado, dia 18, num clube social. Olha que evento bacana. Eu fui uma vez. Não tinha não, nem namorado, nem marido. Mas eu fui, porque eu fui pro forró. Entendeu aí? Cada qual com seus cada qual, né? E amei. Penso, uma galera animadíssima, animadíssima. Foi muito divertido. Então, forró dos eternos namorados. Sábado, dia 18, num clube social. A mesa está custando R$150 para 4 pessoas. E aí vocês vão entrar em contato com o pessoal da Pastoral Familiar para que você possa estar adquirindo sua mesa. 150, uma mesa para 4 pessoas. Então, 2 casais compram uma mesa. Que top! E participar, porque a alegria do Senhor é a nossa força. A gente batalha muito, vive muita coisa, muita luta, né? E aí esses momentos servem para o refrigério da alma. Para a gente dar uma relaxada, brincar, rir, se divertir de maneira saudável, sem correr riscos, sem medos. Então, dia 18, Forró dos Eternos Namorados, no Clube Social, a mesa, R$150 para 4 pessoas. Lindalice, me informa o horário, viu? Que eu acho que você não me passou aqui o horário, me passe o horário para que eu possa avisar direitinho aqui pro pessoal, tá bom? E temos aqui também Lourdes Barbosa, Maria, aquele que critica a igreja não sabe de nada, pois quanto mais dá, mais Deus dá em dobro, amém. Clóvis Serafim, bom dia, que todos tenham uma manhã iluminada, amém. Camila Mâncio, bom dia Camila, Deus abençoe. A todos vocês que já nos acompanham aqui pelas mídias sociais, a todos vocês sintonizados através das ondas do rádio, que eu ainda acho muito legal, né? A pessoa que liga o radinho para estar aqui nos acompanhando, que Deus abençoe. E temos mensagem no zap zap para nós ouvir. É áudio?
1: Bom dia, Maria Almeida. Bom dia. Aqui é Finha do Povoado Roma.
0: Oi,
1: estou ligadinha nesse programa como sempre. Só gratidão a Deus por acordar com mais um dia de vida. Eu quero que você, se você puder, passe aí a música de Frei Gilson, Deixa Deus Sonhar em Ti, para oferecer a meu esposo Joãozinho, Ana Maria, Zefinha, minha irmã aí na Santa Rita, e para todos os ouvintes, para as pessoas aqui do Povoado Roma, para a Tânia, para a Nilson, para a Lúcia, para todos que estão ouvindo o programa neste momento. Que Deus abençoe. Tchau.
0: Amém, Finha. Tchau. Muito obrigada. Temos aqui também... Tem mais áudio? Pronto. Deixa eu ver aqui. Espera aí. Isso. Tô achando aqui. Achei. Quero oferecer as músicas do programa para Tia Maria, na Rua do Amparo, e minha vizinha maravilhosa, Dona Zefinha, mãe do Padre Raimundo Aguiar. Obrigada. Bom dia, Maria Almeida. Bom dia. Bom dia, querida Maria. Que Deus nos dê um final de semana abençoado. Passe uma música, Foi Por Você, para oferecer a todos os ouvintes e para minha amiga Josi, que trabalha comigo. Abraços. Abraços, Verônica, que diz que quer oferecer as músicas do programa, né, lá para a tia Maria, na Rua do Amparo, e a vizinha dela, né, dona... Zefinha, que é mãe de Raimundo Aguiar. E Ninha mandou, João Marques, minha querida Ninha, que nos mandou esta outra mensagem. Ninha, um abraço, um cheiro. Deus lhe fortaleça e ampare. Então, A gente vai ouvir. Assim. Pronto. Bom dia, Maria. Eu vejo o dízimo como um ativo de amor ao próximo. Abraço. É Neuma do Maria do Carmo. Sim. É.
2: É um ato de amor.
0: É um ato de amor. É. Um ativo. Isso, um ato de amor. Muito bem. É, realmente, é, se Deus nos dá e a gente paga o nosso dízimo, é como se a gente estivesse ofertando de volta a Cristo tudo aquilo que Ele nos dá. E daquele nosso pouco que a gente oferta, como eu disse, Deus faz muito, muito, muito, muito.

Você vai pegar a sua Bíblia para nosso segundo bloco de programa. Você já vai preparar a sua Bíblia em Filipenses 4, de 4 a 20. Filipenses 4, de 4 a 20. Porque aí vão vir muita gente: ah, mas onde é que está o dízimo na Bíblia? Ah, mas onde é que está o dízimo na Bíblia? Vocês querem extorquir o povo, né? De onde foi que vocês tiraram isso? Saiu da cabeça de vocês. Minha gente, pelo amor de Cristo, quando a gente vai falar sobre qualquer assunto, a gente tem que ter um embasamento bíblico. Senão é qualquer livro mesmo. É qualquer assunto solto. Então, o embasamento bíblico para o dízimo a gente vai encontrar em Filipenses 4, de 4 a 20. Hoje a gente vai meditar no nosso segundo bloco de programa. Então você já prepara a sua Bíblia. Vai lá em Filipenses 4, de 4 a 20. Deixa ela abertinha aí, preparadinha. Que no nosso segundo bloco a gente vai falar sobre o nosso dízimo. O que está lá na Bíblia. Tá bom? Mandar um abraço especial também para os meus queridos, né, a família toda dos Galdinos, que moram no meu coração sem pagar aluguel. Todo mundo, dos mais novos aos mais velhos. A minha matriarca tão querida, minha comadre Zefinha, que Deus abençoe. E a todos, todos os Galdinos, aquele cheiro no coração. Sempre sintonizados com a gente. Muito obrigada. O refrão dessa música que a gente ouviu dizia: eu sou dizimista, eu sou, vou ser dizimista, eu vou. Vamos partilhar o que Deus nos dá, todo o nosso amor, pedacinho por pedacinho. E realmente, quando a gente partilha aquilo que Deus nos dá, isso se multiplica. Em se falando do dízimo, né, dinheiro, se multiplica. Em se falando também de dar aquilo que Cristo já nos dá, a nossa alegria, o nosso amor, o nosso cuidado, né, o nosso zelo pelos outros, a nossa preocupação pelos outros. Se a gente oferta só o dízimo financeiro, ele não tem muito sentido. Ah, eu vou ofertar por obrigação, vou botar lá, meu dízimo é obrigação, é só obrigação. Calma, não é só obrigação, é amor. É amor. Por quê? Porque além de tudo isso que a gente vê que acontece com o dízimo que a gente paga, acontece muita coisa que a gente não vê também com esse dízimo. Muitas pessoas que a igreja ajuda, muitas pessoas que chegam em determinadas situações ali. E aí você para assim e pensa: tá, meu dízimo é só para a igreja. Minha gente, vai muito além disso. Porque tem amor empregado naquele dízimo, naquela oferta, naquele dinheiro que você destina para a igreja. Tem muito amor empregado ali. E quando a gente tem amor empregado naquilo que é doado com amor, meus irmãos, a gente vai longe. A gente alcança muita coisa. A gente consegue abranger várias pessoas através disso. Então, o dízimo não é só a obrigação, é o amor, o ato de entregar, o ato de ofertar, o ato de doar, que muda muita coisa, que ajuda muita gente. Então, antes de vir com blá blá blá blá blá blá, que, né, paciência, temos que ter muita nesse mundo, pense que o dízimo é um ato de amor. De amor. Não é uma coisa vaga, não é um dinheiro solto, não é uma obrigação solta. É um ato de amor, um ato de ajuda, um ato de gratidão a Deus por tudo que Ele nos dá. Força para trabalhar, paciência, que a gente sabe que trabalhar com gente não é coisa boa, né? Somos seres humanos. E aí Deus nos dá a graça de não perder nosso réu primário com ninguém. Né? Ele nos fortalece, dá a nossa saúde. E aí, o que é que a gente faz diante de tudo isso? Agradece também de maneira palpável, né? Não só com as nossas orações, que é importantíssimo, mas também a gente vai além. Como Deus me ajuda, eu vou ajudar também, entende? Se a gente for falar mesmo assim, abranger todo, é muito assunto, mas o básico do dízimo é que dízimo é um ato

de amor. Um ato muito bonito, muito forte de amor. Então, no nosso segundo bloco, a gente vai vir, como eu já falei, né, com a leitura bíblica, o embasamento bíblico para o dízimo. E dentro dos nossos assuntos do dízimo, como eu já mostrei aqui esse livrinho para vocês, ainda tem o tema assim: dízimo é pertencer à comunidade de fé, que é o que a gente vai ler também no nosso segundo bloco de programa. E em se falando de comunidade de fé, é como eu falei, a gente sabe das necessidades físicas das pessoas, das construções, das coisas. E à medida em que eu oferto o meu dízimo, eu estou ajudando nisso tudo. Tudo, tudo, tudo. Tá bom? A gente vai para a nossa próxima canção. Foi Por Você, com Anjos de Resgate. Que foi Ninha, né? João Marcos que pediu. E logo depois a gente já entra no nosso apoio. E eu volto.

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1: 8:02.
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0: Muito bem, voltando depois de beber um cafezinho e comer ali um pacote de bolacha com plástico e tudo. Ah, e lembrando que o nosso assunto de hoje é sobre o dízimo. E lembrando também para você que chegou agora no nosso segundo bloco de programa, Maria, cadê Padre Humberto? É, Padre Humberto, nesse momento agora o pessoal já deve estar se dirigindo. Não, tá acontecendo a Santa Missa, né? A missa de corpo presente de Frei Nelson. Mais uma vez deixando aqui os meus sentimentos a todos os familiares e amigos de Frei Nelson. É, a missa deu início às 8 horas. E após a celebração de corpo presente, estará acontecendo o sepultamento de Frei Nelson. Em virtude disso, Padre Humberto não pôde estar aqui com vocês, tá bom? Mas já vamos iniciar o nosso segundo bloco com áudio. Áudio dos nossos queridos ouvintes.
1: Bom dia, Maria Medo.
0: Bom dia, Juliana e Vasília. Vasília e Juliana.
1: Para divulgar o Forro do Abrigo amanhã.
0: Tome.
1: Dia 12, de 10 às 17 horas. Com Zé Rita e convidados. E venderemos comidas típicas e bebidas.
0: Tá vendo aí? Juliana nos mandou aqui. É o Forró da Caridade, Zé Aito e convidados, lá no abrigo dos idosos, no abrigo São Vicente, das 10 da manhã até as 17 horas, e estará lá, estará sendo vendidas as comidas típicas e bebidas também. Então, é todo ano tem, né, esse forró no abrigo dos idosos, e pense num povo animado, minha gente. Ô povo que sabe viver bem a vida, louvado seja Deus. É bom demais, animado, divertido, um ambiente familiar, né, onde você pode ir com sua família para viver esse momentozinho tão especial. Então, Forró da Caridade, lá no Abrigo dos Idosos, amanhã, a partir das 10 horas da manhã, tá bom? Tem mais áudio?
2: Bom dia, Maria.
0: Bom
2: Maria
0: dia.
2: Almeida, que tá falando, é Margarida aqui do Bar Santo Dumont. Maria, peço que você passe os parabéns para meu filho, Denis José, que está completando o ano hoje. E passe uma música, as bolinhas do texto, para oferecer a ele. E Deus abençoe ele, dê muitos anos de vida, saúde, paz, felicidade. E Jesus proteja ele, livre de tudo que for ruim.
0: Amém.
2: E muita felicidade para ele, muitos anos de vida, muita paz, muito amor, muita alegria. E Jesus aumenta a fé dele, converta ele. Amém. Nossa Senhora proteja debaixo do manto sagrado dela. Ele e todos nós. Amém? Deus abençoe, Maria Almeida. Um abraço, Maria Almeida.
0: Amém, Margarida. Um abraço, abraço para você, para seu filho que está aniversariando. Que Deus abençoe, proteja e ampare sempre, sempre. No final da nossa programação, a gente passa os parabéns para toda a galera que está aniversariando. Tem mais? GG. GG hoje está todo num off-white quase. No café com leite, com pretinho, no casaco, arrasou. Mandar um cheiro especial aqui para Clóvis Serafim, bom dia, Camila Mâncio, Soledade Farias, Deus abençoe, lá na Leandro Maciel, Ranusa Santos, bom dia Ranusa, dando aquele bom dia especial também para meus vizinhos e amigos de vida, de trabalho, né, Zé, Neinha, mandando um cheiro especial aí para toda a família, obrigada pelo carinho de sempre. Mandando um cheiro especial também para toda a galera lá no Irmã Dulce, sintonizada com a gente, viu? Aquele abraço. Agora você vai pegar... Misericórdia. Eu sendo eu, me deixo. Agora, você vai pegar a sua Bíblia. Lembra que eu falei para preparar em Filipenses 4, de 4 a 20. Filipenses 4, de 4 a 20. Para a gente ler o nosso embasamento bíblico, né? Sobre o dízimo.

E a palavra do Senhor nos diz assim: alegrem-se sempre no Senhor. Repito, alegrem-se. Que a bondade de vocês se torne conhecida por todos. O Senhor está próximo. Não se aflinjam por nada. Que as necessidades de vocês sejam conhecidas diante de Deus, por meio da oração e da súplica, com ação de graças. E a paz de Deus, que supera toda compreensão, guardará os corações e pensamentos de vocês em Cristo Jesus. Por fim, irmãos, ocupem-se em tudo o que é verdadeiro, tudo que é nobre, tudo que é justo, tudo que é puro, tudo o que é amável, tudo o que é louvável, que tenha virtude e seja digno de reconhecimento. Pratiquem o que aprenderam, receberam, ouviram e viram em mim. E o Deus da paz estará com vocês. Eu muito me alegrei no Senhor, pois finalmente vi de novo crescer o interesse de vocês por mim. Vocês tinham já esse interesse, porém lhes faltava a oportunidade para demonstrá-lo. Não digo isso por estar passando necessidade, pois aprendi a me manter com o que tenho. Sei disciplinar-me na penúria e na abundância. Estou acostumado com toda e qualquer situação, satisfação ou fome, abundância ou penúria. Tudo posso naquele que me fortalece. No entanto, vocês fizeram bem tomando parte da minha tribulação. Filipenses, vocês mesmos sabem que no início da pregação do Evangelho, quando parti da Macedônia, nenhuma igreja, além de vocês, compartilhou comigo as questões de dar e receber. E quando eu estava em Tessalônica, vocês mais de uma vez me enviaram ajuda para minhas necessidades. Não que eu busque presentes, busco sim que os lucros aumentem na conta de vocês. Recebo tudo e estou na abundância. Tenho de sobra. Ao receber de Epafrodito o que veio de vocês. E é como um perfume de suave aroma. Um sacrifício aceito e agradável a Deus. O meu Deus, segundo a sua riqueza, vai em Cristo Jesus satisfazer completamente toda e qualquer necessidade de vocês. Ao nosso Deus e Pai, seja a glória pelos séculos dos séculos. Amém.

espera o melhor de Deus na sua vida. Talvez tudo esteja dando errado no momento, mas o melhor de Deus está chegando. Deus tem sonhos para você, sonhos que você não imagina, sonhos de felicidade, sonhos de vida eterna. Não pare nunca, não desista nunca.

Muito bem. Linda canção para nos mostrar que a gente pode ir muito além, muito além. Que a gente não pode se deixar paralisar pelas dificuldades, que a gente não pode se deixar paralisar pelas nossas fraquezas. É seguir além, porque Cristo tem um propósito lindo na vida de cada um de nós. Amém? E agora a gente vai falar sobre a nossa leitura bíblica e depois a gente vai ouvir uma canção muito bonitinha também, que também é do Coral Palestina, que fala sobre dízimo. Mas vamos para a nossa reflexão do nosso texto bíblico que a gente leu, Filipenses 4, de 4 a 20. Vamos prestar atenção. A leitura da carta de Paulo aos Filipenses nos convida a guardar os nossos corações e os nossos pensamentos em Cristo Jesus. Paulo nos apresenta Jesus Cristo como centro das nossas vidas e motivo de nossa alegria. Aquele que conhece nossas necessidades é providente, nossa fortaleza e nossa fonte da verdadeira paz. Aí eu pergunto, meu amado irmão, minha amada irmã, você compreende o dízimo como expressão de uma relação íntima com o Cristo? Como o dízimo tem me ajudado a melhorar o meu diálogo com Deus? Como cristão batizado, tenho buscado primeiro o reino de Deus, reconhecendo-o como Criador e Senhor de todas as coisas? Ou tenho andado com o coração fechado? E muitas vezes distante do verdadeiro sentido de ser igreja. Minha oração é acompanhada de gratidão e ações de graças, mesmo diante das dificuldades? São perguntas para que a gente possa refletir, para que a gente possa pensar o que realmente eu estou entendendo como ser dizimista. O que é que eu estou realmente entendendo sobre pagar o dízimo? Será que eu estou vivendo esta realidade de fé? Porque é uma realidade de fé. Será que eu estou vivendo esse pedido, esse apelo de ser dizimista? Ou será que é mais fácil criticar, julgar, falar, esbravejar? Ou será que eu devo somente fazer aquilo que Cristo me pede? Como é que eu estou vivendo a minha vida de cristão? Porque muito antes de se falar em dízimo, muito antes de se falar em ofertar, né, em ajudar a igreja financeiramente, a gente fala daquilo que tem muito mais valor. Que tem um valor gigantesco, que é a nossa vida de oração. Através da nossa vida de oração, a gente consegue entender a vontade de Deus sobre tudo, inclusive sobre o dízimo. Quando a gente não reza, a gente não consegue entender nada. Quando a gente reza, permanece firme na nossa oração, a gente consegue entender tudo. Absolutamente tudo. E nesse entendimento, a gente consegue a clareza para fazer aquilo que Cristo nos diz e nos pede. A gente vai ler só mais um texto aqui e a gente vai para a nossa canção. E esse texto nos diz assim: dízimo é pertencer à comunidade de fé. A multidão dos fiéis era um só coração e uma só alma. Ninguém considerava como próprias as coisas que possuía, mas tudo entre eles era posto em comum. A palavra de Deus nos apresenta o ideal da comunidade cristã, uma fé vivida em comunhão, marcada pela unidade, pela partilha, pelo sentimento de pertença e pelo cuidado com todos.
O coração é o centro da nossa vida, onde nascem nossas decisões e atitudes. Quando a fé toca o coração, transforma o nosso modo de viver e nos abre ao outro, fazendo-nos reconhecer que somos irmãos e que tudo é dom de Deus. Assim, o lema "um só coração e uma só alma" se concretiza na partilha. Nesse horizonte, a dimensão eclesial do dízimo nos recorda que a fé é vivida em comunidade. Ela expressa a nossa pertença à Igreja, povo de Deus, e nos chama a participar ativamente de sua vida e missão, assumindo com corresponsabilidade o cuidado com as pessoas, com o templo e com as necessidades da comunidade. Somos Igreja e a Igreja é extensão de nossa casa. Por isso, também somos responsáveis por cuidar dela, contribuindo para que haja o necessário para o culto, para as despesas do dia a dia e para a continuidade da missão evangelizadora. Essa vivência pode ser percebida no testemunho de Dona Joana, que, à medida que compreendeu o dízimo como pertença, cuidado e participação na vida da comunidade, também foi crescendo na consciência de ser dizimista. Seu compromisso deixou de ser apenas um gesto e passou a ser expressão concreta de sua fé vivida em comunidade. Assim, o dízimo revela um coração que reconhece, partilha e se compromete, fortalecendo a vida comunitária e tornando visível uma fé que se vive e se constrói juntos. Vamos para a nossa canção e eu volto já já.

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1: Muito bem, dízimo é sim a expressão de amor e pertencimento a essa igreja de Cristo que caminha junto com todos os fiéis, com toda a comunidade. Vamos, voltando agora depois da canção, com áudio de ouvintes.
2: Bom dia, Maria.
1: Bom dia.
2: Maria, eu peço todas as orações e principalmente essa, contando as bolinhas, para oferecer a minhas filhas. Que estão precisando muito de oração, minha filha. Depois dessa gripe pra cá, tá todo mundo doente, todos precisando de oração, viu, Maria? Pai Marina, do Conjunto Padre Pedro. Eu adoro seu programa. No dia que você vem, todos são bons, graças a Deus. Haroldo, tudo bom. Mas quando você vem, é alegria demais.
1: Amém, amém, amém.
2: Viu? Quero que você passe essa música. Foi contando as bolinhas, viu? Oferecer minhas filhas, que são doentes de uma gripe forte, parece uma coisa, creio em Deus.
1: Essa gripe, dona Marina, pegou meio mundo de gente. A minha tá incrível, a minha tá igual a minha fé em Jesus, que se renova toda manhã. Eu nunca vi, não, uma gripe persistente dessa. Deus tendo misericórdia. Então, que o Senhor possa restaurar a saúde de todos nós. Próximo áudio.
3: Bom dia, Maria.
1: Bom dia, Josenilta.
3: Estou amando o seu programa.
1: Amém.
3: Fica na paz do Senhor.
1: Amém.
3: Que Jesus nos dê um dia repleto de muita luz, muita paz, muita
1: Amém.
3: Saúde. Peço oração por toda a minha família, por todos, né? E se for possível, Maria, peço que você passe a música Terra Seca. Essa música, gosto demais. E é muito linda essas palavras que você está falando do dízimo. É um ato de amor, né? Um ato de amor com o próximo, é como você está explicando mesmo. A igreja, Jesus não precisa de dinheiro, mas tem os funcionários da igreja, né? As pessoas que limpam. Fica na paz do Senhor, Maria.
1: Amém,
3: essa música de programa para todo mundo que estiver ouvindo.
1: Amém, Jô, amém.
3: E oração para os nossos padres, bispo, né? Todos.
1: Sim, sim, verdade. Que Deus abençoe, Jô, aquele abraço. Deus abençoe poderosamente você e toda a família. Temos ouvinte no ar. Alô, bom dia.
4: Bom dia, Maria.
1: Bom dia.
4: Aqui é a Nieta que está falando aqui da Bela Vista.
1: Muito bem, pode falar, o que deseja.
4: Bom. Eu quero que você não assim da mais.
1: Eu não estou conseguindo ouvir a senhora direito. Está enganchando, como dizer. Está travando tudo. Não estou conseguindo ouvir a senhora direito.
4: Eu entendi.
1: Está conseguindo me ouvir? Oi. Eu não estou conseguindo entender, não, a senhora.
4: Entendeu?
1: Não.
4: Entendeu?
1: Não entendi, não. Embolou tudo a ligação, não estou conseguindo entender.
4: Não estou entendendo nada.
1: A senhora mande um áudio para a gente. Viu? Mande um áudio que a gente passa seu áudio, porque está muito ruim a ligação. A gente não está conseguindo entender. Antes das nossas canções, já vai estar ali preparada bolinhas do texto, que já foi dois ou foi três pedidos. Eu gostaria de falar sobre a peregrinação da imagem de Nossa Senhora Imperatriz dos Campos Kids, né, para as crianças, que está acontecendo todo domingo nos centros onde acontece a catequese. A imagem de Nossa Senhora Kids está lá na Mãe Rainha, né? E vai sair de lá e vai para a Igreja de Santa Rita. Amanhã, 9 horas da manhã, vai ter uma equipe de catequistas lá na Igreja da Mãe Rainha para fazer a despedida da imagem lá. E ela vai se direcionar lá para a Capela de Santa Rita, onde também teremos uma equipe lá. Estarei por lá, com fé em Deus. Teremos uma equipe lá também para recepcionar a imagem e todas as crianças, né, que forem acompanhar, todas as crianças de todos os centros de catequese são convidadas a participar desse momento. né? Vai chegar o dia do Irmã Dulce, né, minha galerinha? É, se eu não me engano, dia 26, a imagem vai para lá. Enquanto não chegar lá, a gente vai participando desses outros momentos nesses outros centros. Então, 9 horas da manhã, uma galera lá na Mãe Rainha e outra galera lá na Igreja de Santa Rita. Uma galera para se despedir e levar a imagem e outra galera para recepcionar. Tá sendo momentos lindíssimos com as crianças. Vocês precisam participar. É bonito, é bacana. É muito bom quando a gente leva os nossos filhos para participar de coisas que edificam, de coisas que aumentam ainda mais a fé deles, sabe? A união em comunidade. Então, vamos participar. A gente vai ouvir a canção Bolinhas do Terço, que já foi 2 pedidos. E eu volto já.

E horas também Santa Missa lá no Padre Pedro. Então, pessoal querido do Padre Pedro, se organizem. Santa Missa aí pertinho, né? Já não tem aquela boa e velha desculpa de ir longe, tá chovendo, tá frio. É bem aí pertinho, né? É só participar. Mandando um abraço também, né, esse pessoal querido lá do Padre Pedro, do Pinheiro, na pessoa de Cleidilene. Deus abençoe, Cleidinha. Toda a família, Deus abençoe poderosamente. É, passando um aviso também que toda terça-feira, lá no bairro São José, os homens deram início lá, o Terço dos Homens lá, toda terça-feira, às 19 horas. Então, pessoal aí de São José também, se vocês observarem, Cristo está indo sempre cada vez para mais perto. Isso tem algum motivo. Eu acho que dá para a gente parar para raciocinar, né? Então, vamos participar. É pertinho aí, né, os homens aí do bairro São José, Santo Terço. Lembrando também que amanhã é domingo, dia de participar da missa, dia de ir ao encontro de Jesus, né? Não vamos perder a graça, não vamos deixar a graça passar. Amém? Mandando um cheiro especial para todos, todos, todos, absolutamente todos vocês sintonizados com a gente. As meninas lá da loja Arte de Vestir, elas sempre estão sintonizadas com a gente. Aquele abraço, meninas, um dia abençoado de trabalho para vocês. Que a paz do Senhor esteja com vocês e acompanhe vocês aonde quer que vocês vão. É, que seja um dia de paz no trabalho, na família. Deus abençoe, obrigada pela sintonia de gente, as meninas lá da loja Arte de Vestir. Mandar um cheiro especial também para todos os povoados, aonde quer que a Tobias Barreto FM esteja chegando. E a gente vai ler só mais um pequeno textinho, bem pequenininho mesmo, só para a gente fechar o nosso assunto do dízimo, fechar por hoje, né? Porque depois, em outras ocasiões, Padre Humberto vai explanar ainda mais com vocês esse assunto, mas só para a gente ver o que é que a igreja nos diz sobre o dízimo. A dimensão eclesial do dízimo expressa nossa pertença à comunidade e nossa corresponsabilidade na vida da igreja. Ao reconhecer que tudo, absolutamente tudo, é dom de Deus, somos chamados a partilhar com gratidão, contribuindo para a manutenção da comunidade, o cuidado com os mais necessitados e a realização de sua missão. O dízimo é participação, é partilha, é gesto concreto de amor, é também gratidão. Agradecer por tudo e, portanto, que Deus nos concede diariamente. O dízimo nos educa para partilha e corresponsabilidade na comunidade. Não damos o que sobra, mas contribuímos com amor para sustentar a vida da igreja, suas necessidades e sua missão. Quando fazemos essa experiência, o coração se transforma. Deixamos o medo e aprendemos a confiar que Deus sempre cuida de nós. E assim, passamos a viver de forma nova. Não damos por obrigação, mas por amor. Não retemos, repartimos com alegria. Amém? Que coisa linda, né? A gente meditou hoje sobre o dízimo, sobre o amor, sobre o cuidado uns para com os outros, que o dízimo também é isso. E a nossa gratidão por tudo aquilo que Deus nos dá, por tudo aquilo que Deus faz e realiza na nossa vida. Amém? A gente vai ouvir agora os parabéns para todos os aniversariantes que foram citados durante o nosso programa, durante a programação do programa Manhãs Iluminadas. Para todos vocês que estão nos ouvindo, que estão aniversariando, parabéns!

Parabéns para vocês. Que Deus abençoe, proteja, ilumine. Dê muita saúde, força, coragem e ânimo. Parabéns! Uhul! Que Deus abençoe poderosamente a todos os aniversariantes de hoje, dessa semana, dos que virão. Que Deus abençoe e proteja sempre, sempre, sempre.

sempre. Mandando um cheiro especialíssimo para minha família na sintonia, né, lá no Conjunto Irmã Dulce, para toda a família de Dona Valda também, para Reilda, para Lândia, para todo mundo, como eu já falei, sintonizados, a minha gratidão. Minha gratidão a vocês pelo carinho de sempre. Muito obrigada mesmo pelo apoio. Vocês não sabem o quanto incentiva a gente a continuar, né, no caminho, a continuar evangelizando, a continuar levando alegria, que é isso que vocês sempre me falam, né? Já foi duas vezes hoje que gostam da minha alegria. E eu digo uma coisa a vocês: a alegria que existe em mim não parte de mim, parte de um Cristo que me sustenta todo santo dia. Todo santo dia. A minha alegria vem dele. E a gente dá a Deus aquilo que é de Deus. A gente retribui a Deus aquilo que ele nos dá. Ele me fez, sim, uma pessoa alegre, uma pessoa feliz. E se isso é um dom que ele me dá, eu tenho que fazer multiplicar esse dom dele. Então, que através da alegria que Cristo depositou em mim, você também fique feliz, você se anime e vamos viver o dia, vamos viver a vida, porque a gente realmente não sabe quanto tempo a gente passa por aqui e eu escolhi passar esse tempo por aqui sendo feliz, vivendo a alegria que Cristo depositou em mim desde o ventre da minha mãe. Então, obrigada, Jesus, pela alegria e obrigada a cada um de vocês pelo carinho, por abrir, né, a porta, o coração, o ouvido, para que a gente passasse esse momento, né, do programa Manhãs Iluminadas Juntos. Já vou deixando a minha gratidão, meu cheiro no coração de todo mundo. Muito, muito, muito obrigada. Obrigada, Gustavo. Gustavo tá aqui. Você é besta, viu, menina? Eu disse ele, besta não, eu sou feliz. A gente é bacana aqui, vocês verem a loucura. Porque ser de Cristo é muito bom. É muito bom. E como eu disse, façamos multiplicar os nossos dons que Cristo nos dá para alcançar mais corações. E a nossa gratidão a Deus também se refere à nossa doação do nosso dízimo. A nossa partilha com os outros através do dízimo, tá bom? Então, paz e bem, um cheiro no coração. E até uma próxima, com a graça do nosso Senhor Jesus Cristo e a proteção da Virgem Maria. Em nome do Pai, do Filho e do Espírito Santo, amém. Uma manhã iluminada, uma vida iluminada pelos raios do sol de Deus. Fui!

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2: 9 horas em ponto.
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0: É muito bom.
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0: dia pra você que tá ouvindo. Um sabadão do GG.
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0: É esse.
1: Chorei.
0: Esse é o sabadão do GG.
1: Agora.
0: Muito bom dia pra você que tá ouvindo a Tobias Barreto FM.
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0: bom dia que você que já ligou o seu rádio, acabou de ligar. Bom dia pra você que já estava ouvindo, ouvindo a programação da Tobias Barreto FM, a rádio que é de todos. Quero convidar pra você continuar nessa sintonia e continuar com a gente no sabadão do GG.
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0: Eu te convido pra poder ouvir
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0: as melhores canções.
1: E a
0: no sabadão do GG você participa?
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0: Você liga?
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0: Você manda seu áudio, manda sua mensagem, pede a sua música.
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0: Então faz parte dessa programação comigo.
1: Toa,
0: faz parte da programação da Tobias Barreto FM.
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0: Pra você que não me conhece, me chamo Gustavo Jean.
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0: todos os sábados estamos aqui com você, comigo e com a gente.
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0: É a Tobias Barreto FM, a rádio que é de todos.
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0: pedindo a intercessão de Jesus Cristo,
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0: pra que Ele nos abençoe e nos proteja.
1: Agora,
0: nos dê uma semana maravilhosa.
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0: e assim eu te convido.
1: Chorei,
0: convido a ouvir as melhores. Bom dia pra você que tá ligadinho. Você que tá ligadinho lá no Facebook, no Radiosnet, no seu radinho de pilha. Muito obrigado pra você que nos ouve. E vamos iniciar com a nossa primeirinha. Vem aí, João Gomes.
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0: Esse foi o João Gomes e agora eu quero agradecer a Deus primeiramente por todas as obras que ele tem feito nas nossas vidas. Pois sem ele nós não somos nada. Pois ele é bom. A vontade dele é perfeita. É agradável. Eu agradeço a Deus por você respirar hoje, por você acordar. Imagine quantas bênçãos você tem. Imagine quantas lutas você passou. Por tudo que você já passou na sua vida. E hoje você tá aí. Eu não sei qual é a sua situação. Mas imagine. Imagine sem ele. Sem ele você não conseguiria nem se levantar. Você não conseguia acordar. Imagina. Deus é o ar que nós respiramos. Nós agradecemos por tudo que ele tem feito nas nossas vidas. E vem aí, Deserto, de William Sofona.
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0: E o Porrozinho.

0: E esse foi o Ian Sanfona e nós temos ouvinte. Fala você, Maria de Mato, Maria do Agripino 3. Muito bom dia.
1: Bom dia, Gustavo, aqui é Maria do Agripino 3. Gostaria de ouvir hoje Gustavo Lima, Café e Amor. Ofereço para toda a minha família, para todos os ouvintes e para você. Um cheiro, Gustavo. Um ótimo sábado, um ótimo final de semana na proteção do Senhor Jesus. Sempre estou aqui, ligadinha todos os sábados. O seu programa que é maravilhoso.
0: Muito obrigado, Maria. Que Deus te abençoe e dê muita saúde.
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0: Te abençoe grandemente, viu? Muito obrigado pela sua participação. Maria das, uma das pessoas que é das primárias.
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0: que aparece, já manda áudio. Muito obrigado pela sua participação. A gente vai tocar assim, viu? Gustavo Lima, meu xará, só que o nome dele é Mira Osvaldo, eu acho.
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0: Gustavo Lima, Café e Amor, eu acho que é isso.
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0: Mas antes também teve a mensagem dela. Oi.
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0: bom dia, Gugu. Gustavo.
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0: Bom dia, Fabiola. Ela pediu uma canção.
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0: Num estilo diferente.
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0: É um louvor.
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0: Mas numa pegada diferente. Vamos escutar meu mestre, irmão Lázaro, mas na versão de reggae gospel.

E esse foi o louvor reggae gospel. Serve pra você refletir. Às vezes, na vida, a gente pede a Deus paciência. Deus não vai te dar a paciência. Ele vai te dar a possibilidade de ser paciente. Ele vai testar você. Ele vai fazer com que você aprenda. Então, agradeça. Seja feliz. E Deus é maravilhoso. E agora, Gustavo Lima, Café e Amor, a pedido de Maria de Matos. É pra você, Maria! Música.

0: Que pedrada foi essa, viu? E é isso aí, o Sabadão do GG tá aqui continuando com você. Quero agradecer a todos que estão participando, todos que estão mandando mensagem. Muito obrigado pela sua participação. E lembrando que o Sabadão do GG também está no Facebook, viu? Então você pode mandar sua mensagem lá pelo Facebook também. Você pode ver essa carinha maravilhosa que tá na telinha. E quem tá lá participando com a gente é o Borrachinha Esperança. Muito bom dia, meu papai.
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0: é o Borrachinha.
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0: Um abraço.
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0: Cidinha Fulan também tá participando com a gente. Bom dia a todos.
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0: Bom dia, Cidinha.
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0: Muito bom dia pra você que tá nos ouvindo, você que tá ouvindo no seu radinho de pilha.
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0: Quero mandar um abraço pra Silvânio Santana.
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0: Um abraço, Silvânio. Silvânio da padaria, você é um homem, viu?
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0: Muito obrigado, amigo, você é o cara demais.
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0: Todos os domingos tá participando com a gente no programa do Adel, com Lembranças do Nordeste. E também aproveitar pra mandar um alô pra esse cara maravilhoso que é o Adelmo do Acordeon. Fala, Adelmo, muito bom dia pra você.
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0: dormiu bem? Menino de papai?
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0: Muito bom dia, Adelmo. Bom dia pra Vitória, sua filhinha. Que Deus abençoe a vocês.
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0: Quero mandar um alô especial pro pessoal da casa. Lady Lene! Lady Lene e sua família, muito bom dia pra vocês. Que Deus abençoe. Quero mandar um abraço também pro meu amigão Alderlan Lemos, o diretor. Presidente, ele é o... Para. Um abraço, Valderlan. Tamo junto, Deus abençoe você e sua família. Abraço pro pessoal da Galeteria Top Frango. Pra você que quer comer aquele galetinho nesse final de semana, liga pra Top Frango. Quando um abraço, Marcela Fernanda, Alisson David.
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0: Anne Correia e Ana Luísa, minha princesa. Falar que nem.
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0: Falar que nem Fabiola. E a melhor parte do meu programa é quando eu dedico a música pra ela. A minha namorada, eu falo, meu amor.
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0: Um abraço, Fabíola. Olha, ela já tá mandando um áudio.
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0: Quero mandar um abraço também pra minha madrinha. Oi, Fabíola.
2: Ô, Gustavo, eu já ia falar aí a música de Mozão. Vai ser aqui, ó, a música de Mozão.
0: já a gente vai passar.
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0: eita, Fabíola, engraçada. A música de Mozão vai passar já. Vou deixar aqui um especial pra ela. Mas eu quero mandar um abraço pra minha madrinha que tá ligadinha lá na Severiano Cardoso. É, minha madrinha também, a minha primona, Bruninha! Dormiu bem, Bruna? Um abraço muito especial pra vocês, pro meu primão JV, João Vitor. Meus primos, a minha prima Tawane também. Pra Bia, um abraço pra você, Bia, sua família. Olha, ela já mandou aqui, Bruninha já mandou. Bom dia, programa, melhor programa é do GG. Muito bom dia, Bruninha. Que Deus abençoe. E aí, quer ouvir o que hoje? Manda aí pra gente. Aí vai tocar, viu?
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0: Cadê? Neguinha, minha madrinha maravilhosa, nunca mais mandou um áudio pra mim. Cadê? Diz ela que é a minha fã número 1. Tem que mandar áudio todo dia pra mim.
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0: Vem aí, na linha do tempo, Vitor e Léo.

Este foi Vitor e Léo na linha do tempo. E agora vem aí Henrique e Juliano, a pedido não, essa vai ser em homenagem à minha madrinha Fabiana, a neguinha, que tá ouvindo a gente na Severiano Cardoso. Última saudade de Henrique e Juliano.

ouviu aí? Eita! Dizer que nem gostou dessa música. E agora vem a canção Vagalumes, lançada em agosto de 2012, que se tornou um dos maiores marcos do pop rap brasileiro da década. Fabiola, essa vai pro meu amor, assim como diz você.

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1: 10 horas em ponto.
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1: É, são exatamente 10h16 da manhã. No sabadão do GG, voltamos com essa programação maravilhosa.
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1: 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Repetindo, 799-9996-8790. 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
1: Voltamos nesse sabadão do GG, dia 11 de julho. Já passamos da metade do ano. Como o tempo passa rápido, né? E o tempo passa rápido, então vamos aproveitar nossa vida, vamos aproveitar esse sabadão maravilhoso. Vamos aproveitar com nossos ouvintes que mandam mensagem pra gente. Fala, Letinho.
3: Bom dia, Gustavinho. Letinho aqui. Se tiver alguma promoção aí, bota aí na lista do vídeo. Bota a música aí de Milionários é Rico, hein? Tô aqui na obra, hein? Se tiver promoção aí, pode botar na lista que estou escutando, viu? Vou ganhar hoje, viu?
1: Um abraço, Letinho. Muito obrigado pela sua participação. Vamos tocar assim, Milionário. Milionários é Rico, é isso?
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1: Hoje não tá tendo não, viu? Mas próxima semana, tenha certeza. Hoje vai ser música e participação de vocês. Temos mais ouvintes. Cirlânia, muito bom dia.
4: Bom dia, GG. Cirlânia da Travessa Lindo Costa. E aí, hoje tem sorteio?
1: Hoje não.
4: Se tiver, coloca pra mim, por favor, viu? Eu.
1: Tá certo, Cirlânia. Obrigado pela sua participação.
4: Bom dia.
1: Muito bom dia. É isso aí, Cirlânia, que tá todos os sábados aqui com a gente. Muito obrigado por isso, Cirlânia. Deus abençoe a sua vida e sua família. Olha ela, olha ela. Quem tá ligando pra gente? Vamos ver, vamos ver. Peraí, deixa eu pegar aqui. Vai, agora. Assim. Aí. Alô, você no telefone?
5: Olha ele.
1: Bom dia.
5: Oi ele.
1: Oi ele. E oi ela.
5: Meu lindão.
1: Bia! Como é que você tá, Bia?
5: Oi, e aí, meu amor? Tudo bom? Tô bom, e você?
1: Tô maravilhoso, melhor agora. E você, tá
5: eu
1: bem?
5: Eu digo, deixa eu parar aqui um pouquinho. Eu tô bem, graças a Deus.
1: E aí,
5: eu disse, eu tô lavando roupa, eu vou parar. Pra ver se o dia fica melhor.
1: Vai ficar melhor agora. E aí, você quer que alguma música?
5: Ô, Gustavo, queria que você passe. É, minha menina completou um ano ontem, mas vale ainda hoje, né? Parabéns.
1: Com certeza.
5: Passa a música, parabéns, que era dia 7, mas acho que é Teixeirinha, né?
1: Teixeirinha, se quiser eu coloco Teixeirinha também.
5: Pronto.
1: Pronto, a gente vai passar. Oi,
5: ontem,
1: o nome dela.
5: Ontem, Milena.
1: Milena, parabéns, Milena.
5: Minha caçulinha.
1: Completou quantos anos?
5: Ontem eu tava. 28.
1: 28, tá vendo? Caçulinha.
5: É, tá jovem, né?
1: Sim, você ia dizendo?
5: Ontem eu tava vendo suas fotos. Ontem eu já vendo suas fotos, ontem, de 6 anos.
1: Minhas fotos, aonde estava vendo, mulher?
5: Eu tenho aqui, aí, em casa.
1: É sério? Depois eu quero ver também, viu?
5: Pronto, a menina disse, ô mãe, por que você não manda pra ele?
1: Depois eu vou pegar seu contato pra você mandar essas fotos pra mim.
5: Pronto, tá bom, meu lindo, viu?
1: A gente vai tocar assim, um parabéns pra Milena.
5: Tá bom.
1: Quer fazer uma declaração?
5: Tchau, tchau,
1: um
5: beijo.
1: Uma declaração de amor pra ela?
5: Não, declaração eu faço quando eu chegar aqui, que eu tava viajando.
1: Pois tá bom, obrigado, viu, Bia, pela sua participação.
5: Outro, meu filho. Tá bom, tchau.
1: E agora a gente vai tocar os parabéns pra Milena. Milena, que Deus abençoe a sua vida, dê muita saúde, muita paz, alegria e tudo de bom. Esse parabéns vai pra você, a sua mamãe, que dedica.

vocês, Leonardo!

0: top, top de verdade. O nome dele é Erson Rocha.
1: Faz aquela frase cachorra aí, paião, vem.
2: Certos amores são passageiros, mas certas canções são pra sempre. Se você tá vivendo um relacionamento que não tem mais um amor, não precisa ficar. Foram apenas momentos enganosos. Saia fora! O grande amor da sua vida vai estar por aí, não aqui.

0: Foda, hein? É foda, vizinho.
1: Já pensou nessa
0: situação? Você se importar com a pessoa, fazer aquela questão.
1: E ela não dá valor, né?
0: Ela não tá nem aí, cara.
1: A situação desse
0: rapaz. Então é melhor terminar, não é? É melhor terminar. Cada um vai pro seu lado.
1: Verdade. A melhor solução. Foda. É foda continuar amando sozinho.
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0: Ah, essa eu sou o Júnior, tem que estar lá.
1: Isso era sertanejo seria!
2: O Fabrício vai ser o Júnior.
1: Quem é

0: Thiago. Pra quê também, né?
1: É muita alegria, sertanejo, seria!
2: Quem gostou faz barulho aí.
1: Segura na corda. Ficou lindo.
0: Araguaína.

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1: 11 horas em ponto.
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0: Porra, aí, gostoso danado.
1: Queria pedir só uma palhinha. Só uma palhinha daquela.
0: Opa, lá. João.
1: Eu sinto falta de você. 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

0: João!
1: Uma salva de palmas pra Pablo aí!
2: Obrigado, pra nós.
1: Pablo agora obrigado. É um cidadão de Serrita, da vazinha do Gomes, da família. Eita,
2: obrigado. Obrigado, filho.
3: Oi, mestrinho. Ui. 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
1: Ainda existe amor aí? Ai, me diga. Voltei! São exatamente 11h35 da manhã e o sabadão do GG continua, viu? Não é porque eu desapareci que eu vou sumir, não. É isso aí, continuando nossa programação maravilhosa. Eita, menino que dá risada, viu? É isso aí, muito obrigado a vocês que estão ouvindo, participando dessa programação maravilhosa na Tobias Barreto FM. Eu desapareci um instantinho porque a gente estava organizando aqui toda a programação. Quero mandar um abraço pro pessoal da Igreja Presbiteriana.
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1: Pro pastor Clebson. O pastor Clebson.
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1: O Almir também.
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1: O Aldomir, é isso.
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1: O Rogério. E um abraço pra vocês todos da Presbiteriana. A gente tava organizando aqui
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1: toda essa programação.
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1: É por isso que deu uma sumidinha, deixei tocando umas canções, eu sei que vocês gostam. Mas vamos continuar. Vamos continuar com todas as pessoas que estavam participando. Tem muita mensagem, muito áudio aqui. O povo tava mandando mensagem. Rapaz, tão preocupado comigo, é? Oi, Adelmo do Acordeão. Muito bom dia, meu amigo Adelmo.
3: Olá, meu querido Gustavo. Sabadão do GG, botar no patorado. Um abraço, Gustavo, desse amigo Adelmo do Acordeão. Um
1: abraço,
3: escuta. Um abraço para todos os seus ouvintes. A todos, tubiens, abraço, nosso queridaço, Edilene e família. Um abraço para toda aí que está aí na sintonia aí, viu? E amanhã, a conversa você já entendeu, né? Um abraço, querido. Mando um beijão também para minha princesa, minha joia rara, minha filha, Vitória. Bom sábado aí, meu irmão. Boa
1: programação. Valeu, meu amigo.
3: Fui.
1: Um abraço, Adelmo da Acordeon. Você é o cara, viu?
4: É o menino de papai.
1: É o menino de papai. Eita. É o Adelmo do Acordeon que tem programação. Todo seu programa dias de domingo. Das 7 horas da manhã até as 9. Tocando aquele pé de serra, aquela música nordestina top demais.
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1: Você gosta de um forrozinho? Vem pro Lembrança de Nordeste, viu? Um abraço, Adel, um abraço, Vitória, sua filha.
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1: Temos mais ouvintes, mais ouvintes com a gente. Fala! Maria
5: Bom dia,
1: Soares.
5: Gustavo. A música do programa aí pra oferecer pra todas minhas amigas e meus amigos. E pra mim também, né? Pra vocês também,
1: sim,
5: da rádio.
1: Sim. Um abraço, Maria. Que Deus abençoe. Muito obrigado pela sua participação. Vamos dedicar todas as músicas da rádio, da programação, pra vocês ouvintes. Olha ele, olha o homem. Quem é que veio? Quem é que veio? O velho namorador.
6: Bom dia.
1: Bom dia.
6: Gustavo, tá? Bom dia a todos os ouvintes do...
1: Sábado.
6: Sábado. Sabadão do GG. Quase errado, olha. Ô, Gustavo, como eu falei de domingo... domingo não, rapaz. Tô todo atrapalhado hoje.
1: Tá perdido.
6: Ô, Gustavo, foi sábado. Sábado eu não participei, que tava com um problema com o telefone, mas já arrumei, graças a Deus. Mas
1: bem,
6: sempre escutando. Aqui é ouvinte acirrado. Sábado do GG com nosso amigo Gustavo, né?
1: Um abraço.
6: Então, Gustavo, aí você vai ao espaçozinho, você troca aí Pablo da Rocha, né? A casa do lado, né? Casa do lado, né? É que é uma letra muito bonita. Pra eu oferecer pras amigas e amigos, né? E as amigas, eu vou mandar aquele caminhão de beijo pra elas. Obrigado, tchau.
1: Eita! Obrigado, tchau. Um abraço, Ailton Góes. A gente já tocou o Pablo. Como não vai ter muito tempo, a gente só tem 20 minutinhos para encerrar nossa programação. Eu agradeço pela sua participação. Próximo sábado, tenho certeza que você pedir, a gente vai tocar. E também porque teve esse tempinho perdido. Tempo perdido não, porque quando toca música aqui não é tempo perdido. Então obrigado, Ailton. E um abraço para todas as amigas e amigos de Ailton Góes. Um abraço, meu amigo Ailton Góes, o velho namorador. se você... Temos mais ouvintes.
0: Bom dia,
1: bom
0: Gustavo.
1: Dia.
0: Tudo bem com você?
1: Tudo ótimo, graças a Deus.
0: Gustavo, passa uma música pra mim de unha pintada, aquela mãe.
1: Unha pintada da mãe? Teto Rosa, muito obrigado pela sua participação, viu? Vamos tocar. Vamos ver se dá tempo de tocar, porque a gente tem algumas cançõezinhas aqui. Mas o que tiver dando pra tocar, a gente vai tocar, viu? Tô tocando o barco aí. Maria Ferreira, Santina.
4: Bom dia, gostaria de ouvir hoje uma música de Harmonia do Samba.
1: Harmonia do Samba. Tá certo. Maria Ferreira, Harmonia do Samba. Eu falei Maria Ferreira, Santina. Santina, abraço, Santina. Vamos ver se dá tempo, a gente tá tocando, viu? Vamos ouvir todos os ouvintes. Porque já passaram mais de uma hora sem a minha presença. E eu quero mandar um abraço muito especial pro cara. Eu ia mandar de novo, né? Eu já mandei mais cedo. Mas eu tenho que falar o nome dele. Silvânio Santana. É um homem diferente. O cara que tem um dos melhores pães de Tobias Barreto. A Padaria Santana. Um abraço, Silvânio. Você é o cara. Um abraço pra toda a sua família. Que Deus abençoe você, a sua casa, seu comércio. E que venha prosperar mais e mais. E falar como o Adão do acordeon. Você não vai ter somente uma padaria, não. Você vai ter... É uma palavra que ele diz. Uma companhia. Companhia. Eu não lembro. Mas vai ter várias, vai ser uma empresa enorme. Em nome de Jesus, tudo dá certo. Um abraço, Silvânio, você é fenomenal. Viu? Inclusive, ele mandou áudio, vamos ver.
7: Bom dia, meu Gustavo. Aê. Gustavo, por favor, Léo Magalhães, locutor. Obrigado, tchau.
8: Venha pra loja.
1: Venha pra loja. Amanhã estamos indo pra loja. Viu? Todo domingo tá um pãozinho quentinho do lado de Silvânio. Um abraço, Silvânio. Se der tempo, a gente vai tocar assim, viu? Léo Magalhães, cantor. Locutor, na verdade. Olha ela.
9: Bom dia, garotão.
1: Bom dia.
9: Tudo bem?
1: Tudo ótimo.
9: Ô, meu anjo, eu quero pedir a música.
1: Claro.
9: Bom? É de Léo Santana. Surra de Sonsura.
1: Eita.
9: Se eu não me engano, é esse nome. Certo? Porque tá combinando com o final de semana. Antes, bote uma pra mim. Tá bom? Tchau, um ótimo sábado. É a Luz Maria do Carmo, como sempre, todos os sábados, te ouvindo.
1: Muito obrigado, Lu, pela sua participação. Creio que não vai dar tempo de passar, mas continua a nossa programação aqui que vai... Tá top. Ronival, secretário do povo. Fala, Ronival.
10: Bom dia, GG.
1: Bom dia.
10: Peço que você baixe uma música aí.
1: Claro, meu amigo.
10: De Leandro Leonardo. Me dê um sinal, afeiço a todos os ouvintes da Tubias FM e quero participar da promoção. Valeu, aquele abraço, secretário do povo. Manda um abraço para Cid Cochetes,
1: Marcela Fernanda
10: e a locutora mais top gata do Brasil e do mundo, Larissa Rotai. E a todos, família Tubias FM. Valeu, aquele abraço, secretário do povo, GG.
1: Valeu, meu amigo Ronival, secretário do povo. Não vai dar tempo de tocar, provavelmente, viu? Mas obrigado pela sua participação. Sei que você tá todos os sábados aqui com a gente, coladinho e misturado. E eu agradeço de coração a todos vocês que fazem isso. Todos vocês que estão ligadinho no Sabadão do GG. Um abraço, Rodrigo! Ligadinho lá na Hortifruti Bom Gosto. O cara que não perde uma programação. Da Tobias Barreto FM.
11: Você se foi chorar.
1: É um homem, viu? Valeu, Eufrásio, também lá na Hortifruti Bom Gosto. Deus abençoe a vida de vocês. Sucesso, viu? E vamos de música. Fala com o Adelmo do acordeon. Vem ele aí, tocando Nasci para Todas Amar. E também forró!

Esse foi o Adelmo do Acordeon, o cara que gosta de todas as mulheres, independente de quem seja. Vem aí, Bruno Marrone, por um minuto.

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1: É isso aí, 11h55 da manhã.
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1: o Sabadão do Gigi já está se encerrando.
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1: felizmente.
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1: E aqui eu quero agradecer a todos que estiveram com a gente participando.
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1: Estiveram coladinhos, nos ouvindo.
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1: Que Deus abençoe a vida de vocês todos.
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1: Te convido a ouvir.
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1: Programa Sabadão do GG, a partir das 9 horas até meio-dia, todos os sábados.
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1: Então que Deus abençoe a vocês todos. Continuem ligadinho. Na Tobias Barreto FM, a rádio que é de todos. Continue, fique aqui com a gente. Aproveite a nossa programação maravilhosa.
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1: Aproveita que toca música boa. E a partir de 2 horas da tarde estaremos com Raimundo de Lina no programa Numa Sala de Rebolo. Fica com Deus.
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1: Fica com a música Unha Pintada, de Unha Pintada. Mãe! Um abraço a vocês todos, que Deus abençoe.
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1: E até próximo sábado.
2: 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Mais uma minha, viu? E essa vai pra minha mãe. Te amo, mãe.

0: Alô, minha galera! E assim a gente vai encerrando mais uma manhã incrível de muita música e energia. Obrigado pela sua companhia, pela audiência e por fazer parte do Sabadão do GG. Semana que vem tem mais mistura de ritmos, mais sucessos e aquela vibe que só a gente tem.
1: Que calor é esse? Que calor é esse?
0: Desejamos um sábado abençoado, cheio de alegria e música boa. Fica na sintonia da nossa programação.
1: Joga água aí.
0: E já sabe.
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5: 12 horas em ponto.
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tinha suspirado, tinha beijado o papel devotamente. Era a primeira vez que lhe escreviam aquelas sentimentalidades. E o seu orgulho dilatava-se ao calor amoroso que saía delas, como um corpo ressequido que se estira num banho térmico. Sentia um acréscimo de estima por si mesma e parecia-lhe que entrava, enfim, numa existência superiormente interessante, onde cada hora tinha o seu encanto diferente, cada passo conduzia um êxtase e a alma se

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1: 12:58.
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1: 14 horas e 2 minutos.
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2: Oi, galera! Galera forrozeira de todo o meu Brasil! Olha nós aqui, chegando com todo o gás, com toda a força, para fazer o maior programa de forró do horário em todo o Nordeste. Programa numa sala de reboco. Muito boa tarde para todo o Nordeste, para o Norte, para todo o Centro-Oeste, Sudeste e Sul. Ou seja, todo o Brasil do Apoque ao Chuí, ligado aqui na Caçulinha, a Tobias Barreto FM, com um som bonito levado a todo mundo, por intermédio deste amigo Gustavo. Aqui eu dou uma boa tarde, grande comunicador das manhãs de sábado, com o seu programa, como é que é mesmo?
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2: Sabadão do GG, guarda aí na memória, viu? É, dá uma boa tarde também, boa tarde ao pessoal da casa, né? Nossos amigos, colegas de trabalho, a direção na pessoa do nosso amigo Valderlan Lemos, que é a presidência, e na direção artística, ela, dona Credilene. É isso aí, galera. Prepare o seu receptor de volume e vamos fazer a festa juntos. Hoje marcando presença, Gilmar de Andrade. Boa tarde, Gilmar.
4: Boa tarde, Raimundo de Lira. Boa tarde, o Gustavo GG da Tobias FM. E você que está ligado com a gente, vamos, a partir de agora, fazer parte dessa festa juntos, através do WhatsApp 9996-8790 e através da nossa live. A live na sala de reboco, uma sala de reboco no Facebook. Você participa, faz parte dessa festa pedindo música, mandando sua mensagem e fazendo o furo do repertório, né? Então venha conosco até das 14 até as 16, fazer festa, fazer a nossa alegria da tarde de sábado.
2: É isso aí, galera. Vamos em frente, vamos trazer música. Vamos trazer uma música com Luiz Gonzaga. Luiz Gonzaga, que me fez lembrar um programa que eu fiz na co-irmã Rádio Ilha, não é isso? Ilha já foi. Ou era Imperatriz ainda? Era Xodó? Eita, rainha que tem nome, né? Eu fazia esse programa lá. O fundo musical, o BG, era danado de bom. Quem se lembra disso aí, né? Eu acho que algumas pessoas devem lembrar. E então, trago o Gonzagão para iniciar o nosso programa, cantando para a gente, Danado de Bom. E logo após, o trio nordestino, Torrado de Moça Nova, minha gente.
5: Tá danado.
6: Danado o quê? Vai ser Dominguinhos.
5: Danado de bom, seu Lula.

0: neste meio aí, com certeza, né? É, você está convidado a participar do programa, mandando o seu áudio, ligando para cá, fazendo a festa com a gente, mandando o seu joinha. O Gilmar está por aqui para descavar os joinhas por ali, né? E por aí vai, né? Ó, já tem gente por aí participando do programa, é, dando aqui um boa tarde para a gente. É Lula, é isso mesmo?
1: Lulu
0: e família na Praça da Matriz, participando do programa Na Sala de Reboco. Muito obrigado pela audiência. É isso aí, minha gente, a música não para, a música não para. Vamos trazer mais músicas para alegrar essa tarde, amanhã não, essa tarde de sábado, dia 11 de julho. Quem é que vai voar hoje, Gilmar? Quem tá encanando para voar? Hoje é quem mais quem?
1: Hoje é Inglaterra e agora deu um branco da Noruega, né?
0: Noruega vai voar,
1: Eu vou dar o placar desse jogo de hoje, você que está aí nos ouvindo, dê seu placar também.
0: Pois é.
1: Eu vou dar 2-0 para a Noruega e ir-se embora, né?
0: Noruega prepare as malas, que a Rural já vai sair.
1: Descontar os 2-0, né?
0: É verdade.
1: 2-1.
0: Eles vão remar em busca da Noruega hoje. E quando chega lá, entrar no bacalhau, que é a terra do bacalhau, Noruega, né? Com certeza. É, os três do Nordeste vêm animando a festa hoje, cantando pra gente forró casamenteiro, logo após Dominguinhos, só quero um xodó.

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1: Olha os ponteiros disparados. Agora são duas da tarde, com certeza, e 32 minutinhos aqui na sua Tobias Barreto FM. E o programa, você já sabe, é ele, numa sala de reboco. A apresentação deste amigo de vocês, quero dar uma boa tarde à Bahia, que vizinho, né? Apesar que quando eu falo em todo o Brasil, aí não fica ninguém de fora, né? Mas é bom detalhar, que é aqui vizinho, né? É, curtindo nosso programa aí, a Lagoa Redonda, tantos povoados aí de Itapicuru, curtindo uma sala de reboco, né? E todo o Sergipe, todo o Brasil, como eu sempre falo, né? Com certeza, vamos trazer música. Hoje eu não estou para muita conversa, não. Hoje eu estou meio enfesado. Vamos trazer aí Santana cantando pra gente, Ana Maria, logo após Marinês, Bate Coração.

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2: Faltando agora 22 minutinhos para as 3 da tarde. Você está curtindo o programa Numa Sala de Reboco? Tem algo por aí, meu amigo Gustavo? Se tiver, já manda pro ar, por favor.
3: Boa tarde, Raimundelina. Boa tarde, Gustavo. Boa tarde, o Gilmar, né? Eu, Gustavo, Raimundo, é o homem do grande radialista do Sabadão do GG.
2: Isso.
3: Viu? Tá arrebentando o horário, viu, Raimundo?
2: Com certeza.
3: Tá arrebentando. Eu ando por uma rua aí pesquisando, só vejo nosso amigo Gustavo. Parabéns, meu amigo. É um jovem, uma criança, né? Isso. Parabéns, parabéns, parabéns. Grande radialista. É, Raimundo, tiver um espaço aí, né? É hoje aí o Tugóis, que eu sou fã. Ouvinte e fã. E
2: isso.
3: Fã também, e ouvintes de Adelmo da Acordeon, né? Mas hoje eu vou pedir uma música da sua, aquele termo de Ailton Góes, da sua autoria, né?
2: Com certeza.
3: A Coroa e a Novinha, aquele letra linda, é linda essa letra. Eu fico aqui analisando, pesquisando, a letra é muito linda. Para oferecer para as amigas e amigos de Ailton Góes, e mandar um caminhão de beijo para essas amigas de Ailton Góes. Obrigado, tchau.
2: Mas é isso aí, Ailton Góes. Essa música está aqui no meu repertório, viu? Daqui a pouquinho você vai escutá-la, com certeza. É, vamos em frente, que atrás vem um caminhão de gente. É, e você está liberado a participar do programa, viu? Não fica aí calado, escutando música. Meta o dedo aí no celular, né? Nosso zap é 79, você escreve 9 quatro vezes, imagem número 6, e depois 8790, e participa do programa, com certeza, né? Gilmar, quando quiser falar, a boca é sua, a língua também, a inteligência, manda pro aí.
1: Estou aqui escrevendo algumas mensagens dos nossos amigos ouvintes, já a gente coloca no ar.
2: Isso. Achei que você ia continuar falando, tudo bem. Então vamos trazer eu, Raimundo de Linda, cantando para vocês, lembrando os velhos tempos. Meu grande sucesso, Tem Açúcar ou Mel. Logo após Jorge de Altinho, Nem Ligue.
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Olha a hora, meu patrão, não perca o seu avião. Tá faltando 12 minutinhos para as 3 da tarde aqui na sua Tobias Barreto FM 87,9, o cantinho quente do sucesso. Uma pessoa que nunca mais falei aqui no microfone, o nome dele, nem encontro ele pela rua. Eu acho que está lá vivendo a Copa do Mundo. É o nosso amigo Valdir dos Teclados, grande músico. Valdir é o pai de Valerlan Lemos. Nunca mais se encontramos por aí. Hoje eu encontrei com Ailton, né? Ailton de Ostraclino, né? Ali na praça, batendo aquele papo, né? E por aí vai. Abraçando nosso amigo Rodolfo Valadares, pediu a música com Raimundo de Lina, A Tesoura. Será tocada daqui a pouco, meu amigo. Aguarde. É, Rodolfo, não é isso? Haroldo e agora. Haroldo Oliveira, desejo um bom programa. Obrigado, meu amigo. Francisco Batista, lá em Santos também, manda as músicas do programa e uma boa tarde para todos os ouvintes. É isso aí, galera. Vamos tocar música, porque a música aqui não para. Aí vem ele, o grande rei do ritmo, Jackson do Pandeiro, Xodó no Forró. Esta música aí ele está homenageando ao grande Dominguinhos, né? E também o nosso amigo Siriaco, o sanfoneiro que tocou para mim no primeiro LP, Siriaco da Sanfona, Eu e o Forró.

0: arrumou um cachorrinho bom de caça, entrou no mato, matou 5 veados, 10 porcos do mato, 4 tatu. Fui caça como diabo, viu, gente? Não sei quantos pré-á. E ele pegou tudo assim, umas 20 nambu por 30, né? E fez um arrumo assim debaixo de um pé de árvore. Disse, eu vou descansar um pouco, para ir buscar o jumento com o caçoar, para levar essas caças, porque não vou conseguir levar sozinho. Quando ele ia tentando adormecer, apareceu uma velha muito feia, do cabelo branco. Ela só tinha um dente só, agora o dente passava no queixo, entendeu? Aí a velha perguntou para o caçador, meu amigo, quantas pessoas tem na sua casa? Ele disse, só mora eu e minha sogra e a mulher. Disse, por que você matou tanta caça irresponsável? Ela tinha um cipó grosso na mão, mas deu-lhe uma surra da gota no cara, bicho. E o cara ficou desmaiado. Quando ele recordou, ele voltou assim, que olhou para as caças, só tinha 2 preiá e uma nambu. Aí ele se zangou-se. Doutor, velha miserável, cadê minhas calças? Disse, cala a boca, bandido, na próxima vez eu vou ali capar, viu? Ele nunca mais quis saber de matar esse mundão de caça, né, gente? Com certeza. É isso aí, galera. Eu não gosto de coisa errada. Quando eu mato a cobra, eu mostro o pau. É só vocês me esperar, que agora só vou voltar depois do apoio cultural.
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2: 14 horas e 58 minutos.
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0: Voltamos depois da hidratação. Como é que é? Hidratação, né? Não tá errado ainda. Hidratação, né?
1: Hidratação.
0: É verdade. Tem que tomar uma aguinha.
1: Hidratação financeira, né?
0: Tomar um cafezinho, né? E por aí vai. É futebol agora aqui. Nós voltamos com um caminhão cheio de forró, um trem cheio para despejar aí em todo o Brasil, né? Com certeza. Gilmar, vamos começar o programa? Já falando alguma coisa ou vai se aguardar para daqui a pouco? Ou só para dizer tchau?
1: A segunda parte do segundo tempo do programa, né? Então, Raimundo de Lina e ouvintes da Tubias Barreto FM, eu estava aqui fazendo aqui uma pesquisa sobre a cultura nordestina, né? E o que fazemos aqui no rádio hoje e todos os sábados, né? Incentivamos a cultura nordestina através da música, né? A música nordestina que é caracterizada em especial pelo forró, mas tem uns outros gêneros da cultura nordestina que também se refletem na música, né? Mas além da música, temos as comidas típicas, né? O Nordeste é bem elogiado pelas suas comidas típicas, né? Na Bahia, por exemplo, o acarajé, né? E em outras regiões, outros pratos típicos, as praias nordestinas. Então, o forró dá uma pausa agora no São João, mas as festas nordestinas continuam com as festas de reisados, né? As festas dos padroeiros e assim por diante. Então, convida você, nordestino, que está nos ouvindo, a participar junto com a gente aqui do programa, mandando sua música, pedindo sua música, mandando sua mensagem, curtindo o nosso programa na live da Tubias Barreto FM, no Facebook, o programa numa sala de reboco. E pelo Zap você pode mandar também seu alô através do 9979-9996-8790. Então isso é Tubias Barreto FM e Tubias Barreto, a capital do bordado, bota para ferver, né? Mandando um abraço aqui especial ao nosso amigo Mário, que ouve sempre o programa aí na Luiz Alves. O Bidog está fazendo uma obra maestral ali na Luiz Alves também, né? Para sua filha, uma loja reformada, vai ficar bem bonita, né? Então, um abraço a todos os ouvintes e é isso aí. Vamos incentivar a cultura nordestina, né?
0: A falar em cultura, eu me lembro que havia um programa, se não me engano, era Projeto Minerva. Até Cid Moreira andou anunciando todos os tipos de gêneros musicais do Nordeste, do Sul. E até ele tinha até uma dança que ele falou que eu fiquei abismado com o nome da dança, uma tal de Marujada. Eu não sei se essa marujada, de que estado que é isso aí, né? Ou se ainda existe.
1: Parece que nem o ditado. Vamos consultar os serviços de inteligência.
0: É isso aí. Abraçando nosso amigo Carminho de Otávio, lá em Taiobeiras, Minas Gerais, que deve estar ouvindo o programa, ele gosta de ouvir. Eu gostaria de adivinhar o dia que ele está ouvindo, às vezes não está, está ocupado, né? Com suas fazendas, com a sua criação de gado. Abraçando também a sua esposa, dona Lenice, e seus filhos, a Goretinha, né? Luiz e a Jocilene, todos curtindo lá em Minas Gerais, em Taiobeiras. Aquele abraço, o Carminho sempre manda as músicas para o povo do Riacho Fundo, onde ele nasceu e foi criado aí, tem muitos parentes e por aí vai, né? Aquele abraço, Carminho, e as músicas do programa. Também abraçando você que está ouvindo a gente aqui, no pé de serra aí do Jabebiri, o Tonho e sua esposa Ninha, Bernardo, Zé e sua esposa também, curtindo nosso programa. Pé de serra ali, vizinho, a fazenda Andrade, do nosso amigo Laílson Vieira, né? No pé da serra. Próximo ali é o Piteco, né? Parece que eu estava ouvindo o repeteco do programa pelo Facebook, e o rapaz que ligou de Lagarto, se não me engano, ele é filho de Piteco, que mandou um abraço para seus pais, Piteco e Zefinha, aí no pé de serra, né? Com certeza. É isso aí, galera. Ali, né, também estão ouvindo a gente na Cigarra, Zé Almeida e sua esposa Zefinha, aí em Agrovila. Obrigado pelo rádio ligado, Manuel de Belo, que deve estar vendo a Copa por esse mundo afora aí, né? Nunca mais participou. Foi ver a Copa e gostou da coisa, tá por lá, né? Ao lado de Aguinaldo do Romero também, né? Palito também está com eles. Aguinaldo Romeiro, já falei aqui agora. Lá em Itapicuru, está viajando também, né, Aguinaldo? Cabra bom danado. Abraçando nosso amigo Bica, o grande marceneiro. Marceneiro fantástico, né? Que nunca mais participou do programa. Senhor Wilson e Dona Laíde, os pais do nosso amigo Marcel Araújo, aqui no João Porto, né? Ouvindo nosso programa. Senhor Orlando, na rua Antônio Muniz, ali, no Armarinho São Carlos, número 95, onde comprar é economizar, viu? Eunice Ribeiro e sua filha Jadriana, aqui no Padre Pedro, também curtindo nosso programa. Naldinho na Fazenda Barra, obrigado pelo Raio Ligado, aqui em Tobias Barreto. Zé Augusto do Caminhão, que está de férias aqui do programa, que nunca mais também participou do programa. Gracinha, o Elcio, Lucas, Isadora, Jocilene, Caio, Leandro, Adriano, Ana, Tarciso e Emerson, todos ligadinhos aqui, viu? Marcial Araújo, lá no Guarujá, São Paulo, obrigado pela sintonia. Dadi, no Agripino 1, também está ligadinho aí no programa na sala de reboco. Aqui dentro está frio por causa do ar-condicionado, mas aí fora está até um tempo bom, viu? Esse tal de certos anos aí, essa época que nós estamos hoje, de 11 de julho, o pau estava quebrando de chuva, né? Mas é os efeitos do El Niño, né? O tal do El Niño.
1: É o Ninho.
0: É o Ninho, né? É o invento cada uma que eu vou te contar, viu?
1: Pobre.
0: É isso aí, é preservado. Tudo isso bota o nome, né? Que vai ser uma seca brava. Ainda bem que hoje não é como antigamente. Se faltasse feijão aqui, faltasse feijão no Irecê ali, até chegar do Paraná, meu irmão, era quase 5 meses esperando, né? Hoje, num piscar de olho, está aqui uma carreta cheia de feijão, dando o que você quiser, viu? Até da Argentina ali perto, né? O que não falta é estrada. Naquele tempo não tinha estrada. Tudo era em lombo de burro, né? Quando chegava assim umas cargas de farinha e feijão, aqueles caras que tinham condições, arrodeavam logo, comprava tudo. E muitas vezes o pobre, com dinheiro no bolso, não tinha o que comprar, né? Aí, eu me lembro que minha avó me falou que tem uma seca tão brava lá em 20 não sei quanto, não sei dizer bem a data, que ela teve que comer cuscuz de mucunã. Mucunã, para quem não sabe, é uma árvore que dá umas bajes grandes, e dentro das bajes tem um negocinho.
1: Uma semente, né?
0: Uma semente bonita, que você quebra assim aquela parte vermelha, tem uma parte branquinha lá dentro, né? Ralava aquilo ali e lavava em 7 águas para comer. Não que fosse bom, dava para comer, agora era boca quente. Porque não tinha farinha, era difícil de chegar. Hoje está tudo aí, graças a Deus, à vontade. Nós estamos num mundo realmente muito bom. Mas diz que o que é bom dura pouco, eu espero que não aconteça isso. Já continua assim bom mesmo como está, né?
1: Isso.
0: Abraçando o Diná, no Rio de Janeiro, lá na rua Santo Anselmo, em Guadalupe, uma cidade maravilhosa, curtindo nosso programa. Obrigado pela sintonia, viu? Laíso Vieira também está ouvindo a gente, está vendo na fazenda, talvez aqui em Tobias Barreto, ao lado de Marta, né? E da Lavínia e do Gustavo. Também a Dona Maria e Lúcia, que são funcionários dele, né? Funcionárias, com certeza. Jonas de Andrade também está ouvindo a gente. Neném e o garotão Guilherme, o criador de galinhas, dono de granja. E por aí vai. É Gilmar, que está aqui presente, mais do que presente, né? E a sua esposa Sergiana ouvindo a gente aí com o Pedro, quem sabe na sua loja aí na Luiz Alves, né? Com certeza. E vamos em frente com o programa, porque atrás vem um montão de gente. E a música não para. Quem pediu a música com Raimundo de Lina foi o nosso amigo Rodolfo, né? Pediu a tesoura. Vai ouvir agora, logo após a demo do acordeão, meu alazão.

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1: É isso aí, galera. Agora 2 da tarde, 3 da tarde, mais 26 minutinhos aqui na Tobias Barreto FM 87,9, aonde o sucesso corre solto. Se liga, manda teu áudio. É, pera a tua música, faz a festa com a gente. Até as 4 da tarde estamos por aqui, juntos, misturados e, para variar, separados, viu? É isso aí, vamos trazer música. Vamos trazer música enquanto não aparece algum águia. Tem algum? Não, por enquanto não, né? Estamos descansando. Pois não, Gilmar?
2: Vamos fazer um informativo. O informativo da Marujada, né?
1: Vou.
2: Cadê aqui? Agora sumiu a Marujada, meu pai do céu. Vamos lá.
1: Não confunda com embuzada, viu? Marujada com embuzada.
2: Eu coloquei no zap aqui no celular.
1: É, desapareceu, né?
2: Zap desapareceu aqui. Peraí.
1: Isso.
2: Vamos lá.
1: Enquanto não sai marujada.
2: Vai falando alguma coisa
1: vamos
2: aí.
1: Vamos comer aqui a salada, né? Com certeza. Acho que vai ficar pro próximo bloco, né? Então vamos trazer música enquanto o Gilmar procura.
2: Chegou
1: a marujada, pronto. Vamos marujar.
2: A marujada é uma dança folclórica, né? E é manifestação cultural popular muito conhecida no Nordeste, né? Em algumas regiões. E essa história da marujada é devido aos portugueses, eles fazerem as descobertas, né, das marítimas que eles faziam, né? E eles faziam, depois dessa descoberta, algumas comemorações. Nessas comemorações havia essa dança, né? Então ela tem uma origem dos portugueses.
1: Tem a ver com o mar, marujada,
2: isso,
1: né?
2: Isso. Devido a essas conquistas, né? Depois dessas viagens marítimas.
1: Eu sei. Vendo.
2: E aí eles traziam essa situação na época colonial aqui para o Brasil também e trouxeram essa dança, né?
1: É isso
2: então,
1: aí.
2: Ela tem influência cultural com os portugueses, né? Ganhou forte influência também junto aos africanos. Os africanos, diante dessa situação, caíram dentro da dança, né?
1: Vamos para o repertório.
2: E aí por diante.
1: É isso aí, Gilmar. Gilmar foi no fundo do baú.
2: Trazer o porquê da marujada.
1: E trouxe a marujada. Tudo que hoje em dia, eu vou te contar, viu? Tem um professor aguardando a gente a todo instante, né? Se quer saber de alguma coisa, é só meter o dedo no Google e o couro come, né?
2: A inteligência artificial também está mandando ver aí, né?
1: Isso. Vamos trazer aqui para cantar o nosso amigo Tom Oliveira, não é isso? Cantando para a gente. E ele vem cantando com a Cisão, Forró em São Miguel. Logo após, os filhos do Forró, Ponta de Faca. Música.

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1: É isso aí, galera. Vamos mandar as músicas do programa para todos os municípios de Tobias Barreto e aqui os bairros, né? Agripino 1, 2 e 3, Ducati, Bela Vista, Maria do Carmo também ouvindo a gente, Padre Pedro, obrigado pelo raio ligado. É, como é que é mesmo, rapaz? Já, é, irmã Dulce também ouvindo a gente, Pinheiro, Santa, Santo Dumont aqui vizinho, Walter Franco, São José, bairro Suti, centro da cidade, também ligadinho no programa Nação de Rebuco. Muito obrigado mesmo e vamos juntos até as 16h, tocando o que há de melhor no forró, não é isso? Vamos tocar música que o nosso amigo Ailton Góes, o namorador aqui do Padre Pedro, pediu. A música com Raimundo Lina, o Coroa e a Novinha. E logo após, Alcimar Monteiro, Forró Lotado.

É isso aí, galera. Enquanto o Gilmar não quer falar, vamos botar música para tocar. Vamos trazer aí Raimundo e Lina, Sergipano de Coração. Logo após, Josa, o Vaqueiro do Sertão, Almanarque Sertanejo, minha gente.

aproveitar este momento para mandar um abraço para a família sergipana, para todo o Nordeste do Brasil e lá para o Rio Grande do Sul, para o saudoso Teixeirinha, para todos os conterrâneos de Tobias Barreto, não esquecendo o meu amigo Nado, presidente da Associação Comercial de Tobias Barreto.

0: É isso aí, minha gente. Até que enfim, o Irapuru da Amazonas resolveu assaltar o seu canto. Fala, Gilmar.
1: O Irapuru era... Se fosse para cantar, ia ser um canto bem...
0: Bem saudoso, né?
1: Aproveitando o ramo de lida, mandar um abraço aqui a todos os ouvintes da Lagoa Redonda, dos bairros aqui da cidade, que falou agora há pouco. Eu estava lembrando do bairro, o bairro Cruz, que fica ali na saída da cidade do Tubias Barreto, mas a gente não fala, né?
0: Cruz, mais... credo, e eu esqueci.
1: E o Vila Verde, que fica do lado, né? Do lado do bairro Cruz. Eu imagino também outros bairros que a gente não fala sempre, mas a gente sabe que todo mundo está ligado na Tubias Barreto FM e a gente agradece o carinho da audiência, né?
0: E ali perto acho que tem também a penitenciária, eu acho que deve ter alguém também ouvindo a gente por lá, né?
1: Alguns detentos dizem, né, que eles têm alguns radinhos, né? O pessoal parece que permite eles usarem um radinho para ouvir uma música, um negócio. Geralmente alguns locutores fazem isso, né? Manda um alô para os detentos. Só não pode fazer ligação de lá para cá, né?
0: No mínimo os funcionários, né? Com certeza.
1: É isso aí. Então, Raimundo Lina, você que está nos ouvindo, faça parte dessa festa, né? Já no finalzinho, mas dá tempo, né? Peça sua música, curta o nosso programa através do Facebook. Você compartilhando o programa e curtindo o programa, vai divulgando também o programa, né? E divulgando naturalmente a Tubias Barreto FM, né? Nós que estamos aqui, o motivo de estarmos aqui é saber que você está do outro lado aí para nos ouvir, para participar também junto com a gente.
0: E quando não tiver, pelo amor de Deus, dê um sinal que eu pego o meu banquinho e vou saindo de fininho, viu? Com certeza. Até mais. No momento demais, não, né? Então vamos trazer aí o Flávio José cantando Difícil Demais e o grande Arivaldo de Carira, Fazenda Velha. Música.

0: informar todas as religiões.
1: É isso aí, Gilmar, para as suas breves despedidas.
0: Isso, agora são 15 horas e 58 minutos, vamos terminando o programa, né? Agradecendo a todos que participaram, a todos que mandaram mensagem, a você que não mandou ainda, o joinha, pode mandar depois do programa, depois que passa a live, né? E a gente agradece o carinho da audiência. Até sábado que vem, se Deus quiser. Bom final de semana a todos.
1: O nosso grande Gustavo foi o nosso operador. E o Raimundo de Lina foi o apresentador. Participação especial foi de Gilmar de Andrade. E o programa numa sala de reboco começa a deixar saudade. Mas sábado estamos de volta. Vocês podem botar fé a partir das 2 horas. Até lá, se Deus quiser. Já fui, minha.

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1: Você acabou de ouvir o programa Sala de Reboco, aqui na Rádio Tobias Barreto FM 87,9, com apresentação de Raimundo de Lina. Até o próximo sábado. Estou te aguardando. Obrigado pela audiência.
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3: 15h59.
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1: Muito boa tarde para você, boa tarde! 16h13, agora aqui na Tobias Barreto FM. Começando mais uma edição do seu programa, o programa Vida Só em Jesus. Muito, muito boa tarde para você. Que bom que você tá aqui, né? Você tá aqui, não tá? Tá aqui pertinho, tu posso te ver, viu? Pelo pensamento, pela certeza que você tá com a gente. Nosso boa tarde para você.
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1: Muito boa tarde para você. Teve hoje o programa na sala de reboco? Teve, né? Eu não estava acompanhando, mas eu sei que teve. Então, um abraço aí para o Raimundo, para o Gilmar e para você que é ouvinte do programa Numa Sala de Reboco, para você que é ouvinte, né, aí, de toda a programação aqui da Tubias Barreto FM e para você que se tornou aqui, né? Já tem pastor, já tem um ano, aqui a gente? Já, né? Então, muito bem. Então, para você que já está com a gente aqui, que agora já é também ouvinte do nosso programa, programa Vida Só em Jesus, boa tarde para você.
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1: Muito boa tarde, então, 16h14, hoje eu não estou sozinho, hoje aqui na sonoplastia o Guga está com a gente, né? Um abraço para a Larissa Rotai, né, que foi assim, todo esse tempo ela que nos recebeu, e aí foi ela quem foi a instrutora aí, né? Orientadora aqui, né, para o Guga. Pastor Clebson está aqui comigo hoje. Hoje eu não estou sozinho do lado de cá. Então, Pastor Clebson, boa tarde para o senhor, para tu.
3: Boa tarde, Rogério Santos, presbítero Rogério Santos, nosso sonoplasta Gustavo Jean. Ele está ali rebatizando, está chamando de Guga agora, tá vendo aí? Eu ia chamar de GG, né? Grande, não, Gustavo Jean. Tá certo. E boa tarde a você, querido ouvinte, que está acompanhando o programa Vida Só em Jesus. Nós estamos mandando aqui já os avisos que nós estamos transmitindo pela frequência 87,9. Então, você que está sintonizado aí no rádio é 87,9. Também pelo... Diga aí, Rogério Santos.
1: Pelo YouTube.
3: YouTube da Tobias Barreto FM.
1: Tobias Barreto FM.
3: Facebook.
1: É isso, pastor. Vou então pegar aqui. Veja só, você já está ouvindo? Então, o que é que a gente quer dizer? Por que, que a gente está falando de outros canais? Porque você vai compartilhar com os amigos, com as pessoas que você gosta. E lembre disso, em qualquer parte do Brasil e do mundo, né, Guga? Então, você pode compartilhar para os seus amigos pelo Face, para assistir pelo... Assistir também, né? Pelo Face, pelo YouTube, pelo aplicativo Rádios Net, pelo aplicativo da Tobias Barreto FM. E, pastor, muito fácil. Como é que eu vou pesquisar? Tobias Barreto FM. Seja no Google também vai aparecer. Seja no YouTube, no Face, seja no aplicativo, Tobias Barreto FM. Foi pelo aplicativo Rádio Net lá, Tobias Barreto FM. Pastor Clebson Santos.
3: Isso mesmo. Falei em compartilhar, acabei de compartilhar em alguns grupos da igreja, grupo da família. Aqui o link do YouTube e o link do Rádios Net. Já eu compartilho também o do Facebook. E faça isso. Você que está ouvindo, está acompanhando, no YouTube, eu fui o primeiro aqui a dar o joinha, viu? Então, dê seu joinha aí, tá certo? Se inscreva no canal. Vou fazer esse merchan, né? Tem que fazer. Fica melhor porque você recebe a notificação do nosso programa e da programação da rádio. E se quiser escrever, interagir conosco, mande aí a sua mensagem, seu pedido musical, pedido de oração. E, na medida do possível, vamos estar atendendo aqui durante a nossa programação. O programa Vida Só em Jesus vai ao ar todos os sábados, aqui pela Tobias Barreto FM, 87,9. Esse programa é da Igreja Presbiteriana do Brasil, igreja essa que está aqui em Tobias Barreto desde 1987, faz alguns dias, e... Na comunicação, pastor Clebson dos Santos e...
1: Santos.
3: E do lado de lá, hoje...
1: Hoje é o popular Guga, é o Gustavo Jean, né? Eu chamei ele de Guga, não sei nem se ele permite, mas... Gustavo Jean tem uma programação também aqui na emissora, né? Qual o horário?
4: 9 às 12.
1: De 9 às 12, todo...
4: Sábado também.
1: No sábado, todos os dias?
4: Todos os sábados.
1: Todos os sábados, então todos os sábados, das 9 às 12, né? Tá bom? Então você já conhece o Gustavo Gear.
3: Pode mandar, inclusive, sua mensagem para o 799-9996-8790. É o WhatsApp da Rádio Tobias Barreto FM. Vamos lá, Rogério Santos. Início de programa, nós temos uma contagem, olhando o roteiro aí para a gente, para nós nos localizarmos.
1: Você sabe que o ano começou ontem, não foi, Guga? Começou rapidinho o ano, 2026 já está avançado. Então, se a gente não acordar para a realidade, vai acabar que a gente nem percebe. Então, pastor Clebson Santos, hoje nós estamos no dia de número...
3: Centésimo, nonagésimo, segundo dia do ano.
1: Linguagem bonita, né, rapaz? Centésimo, nonagésimo, segundo. É isso?
3: Segundo dia do ano.
1: Ah, aprendi. Pelo menos agora. E aí?
3: É o dia de número 192. Faltam quantos dias para...
1: Rapaz...
3: O ano chegar ao
1: falta
3: fim,
1: menos do que já passamos, né? Faltam apenas 173 dias para esse ano ir embora. Tá sendo bom para você esse ano? Tá, não tá? Tá sendo bom. Então, aproveite, porque ele já tá caminhando para o final. É, já passamos da metade. Tá sendo ruim para você esse ano? Antes de terminar, Deus vai abençoar a sua vida. Você vai ver. Então, não desanima, não perca a fé. Vai. E se até o último dia for difícil, a prova foi só prova, aí, como disse o pastor Clebson Santos, vai passar.
3: Hoje é dia 11 de julho. É dia de quê?
1: Dia 11 de julho. E eu não sei. Aliás, sei sim.
3: Julho, pastor Clebson. De julho. Eu só errei o mês.
1: É, dia 11 de julho, dia do socorrista. Olha só.
3: Dia eu só esqueci
1: nacional,
3: o nome, né? Nacional.
1: Nacional.
3: Dia Nacional do Socorrista. Essa data... tem outra data aí também, mas Dia Nacional do Socorrista é celebrado anualmente dia 11 de julho, dedicado a homenagear os médicos, enfermeiros, técnicos e condutores que atuam na linha de frente do atendimento pré-hospitalar. Então, são pessoas muito importantes e também em serviços como o SAMU. Então, hoje é o dia de lembrar. É interessante essas datas e são pessoas que muitas vezes são anônimas, né, Rogério Santos? Você tem toda uma equipe ali. Por exemplo, aquele colocou os condutores também.
1: Isso, interessante.
3: Então, às vezes, o médico é mais importante do que o enfermeiro e o motorista da ambulância, o motorista do carro, aquela pessoa que está ali, inclusive, correndo risco.
1: Correndo risco para salvar.
3: Ele tem que acelerar um pouquinho mais, ele pode, né? Pode correr, pode para salvar vidas. Então, essas pessoas que estão na linha de frente, nesse atendimento pré-hospitalar. Às vezes não, é do lugar do acidente, o local do acidente, até o hospital. E eles fazem de tudo ali para que aquela vida... se mantenha, seja salva, como se diz. Então, dia de homenagear essa equipe. Minha sogra, ela trabalhou não nessa linha de frente aí, mas ela foi enfermeira no Hospital da Restauração em Recife por quase 40 anos. Aí já é outra linha. Mas é o dia 11 de julho. É hoje. Diga lá, Rogério Santos, também é dia?
1: Dia Mundial da População. Olha aí, é o seu dia, né? É o nosso dia, dia de todo mundo praticamente, né, pastor?
3: Dia Mundial da População. Então,
1: muito
3: as Nações
1: bom.
3: Unidas criaram essa data em 1989. O Conselho de Administração das Nações Unidas, para, na época, então, eram 5 bilhões de pessoas, hoje são mais de 8 bilhões. Mas é muita gente. O crescimento populacional, o que, que pode se lembrar nesse dia? Estou olhando aqui, tem a questão do crescimento populacional, temos que pensar que não pode ser de qualquer jeito. Ah, como assim de qualquer jeito? Meu querido, às vezes a pessoa vai para a Bíblia porque tem que ter filho à torta e à direita. Tem que ter filho, criá-los, inclusive para a glória de Deus. Porque, infelizmente, às vezes as pessoas vão tendo filho, aí os pais... O pai abandona, não vou dizer os pais, muitas vezes é o pai. A mãe tem que criar sozinha ou com a ajuda da avó e por aí vai. Lembrar da questão da saúde pública, do planejamento familiar. Então, planejamento familiar é importante. Da educação. Como é que essas crianças vão ser educadas? O que, que elas vão aprender? Como elas serão pessoas melhores no futuro? Mudanças climáticas, desenvolvimento sustentável, tudo isso, população, porque um número crescente a cada dia que passa. Rogério Santos, alguma fala aí?
1: É, eu quero voltar um pouquinho lá para o dia de socorrista. Você falou muito bem, porque o motorista, ele coloca em risco a vida dele para salvar uma vida que está correndo risco. Não é verdade? Ele coloca em risco a vida dele, porque tem alguém ali que está numa situação pior do que ele, mas o desafio, o amor, né, a profissão. É interessante isso. E o senhor falou de voluntários?
3: Tem como é o nome dele que faz o programa, Gustavo? O operador da mesa, depois da gente, ele também ele trabalha assim, Marconi. Né? Marconi, né? Marconi dirige a ambulância também. É.
1: Olha aí.
3: O vizinho de Aldomir.
1: Ah, sim.
3: Sim, isso. É Marconi, né?
1: Marconi.
3: É Marconi. Ele é responsável
1: Olha
3: também
1: aí.
3: Por isso. Tá
1: Muito
3: certo?
1: Bem.
3: Então, um abraço para ele.
1: E, pastor, interessante que você falou de voluntários, tem pessoas que parece que nascem com um dom. A menina que trabalhou comigo 2 anos, a Juliana, ela mora lá depois da Boa Vista, lá no Povoado Raso. É, foi interessante que, como ela é cuidadora, tem curso de cuidadora, então eles têm alguma orientação também na área de prestar socorro. E por 2 vezes aconteceu um acidente ali próximo da minha loja, né? Planificação da loja. E ela ficou agoniada, ela ficou inquieta. Ela falou, Rogério, eu quero ir lá. Eu digo, vá. Aí foi lá, viu o que é que precisava e tal. Aí passou um tempo, daqui a pouco tem outro acidente mais distante um pouco, lá mais para baixo da avenida. E ela ali, eu vi que ela estava inquieta. Eu digo, o que foi? Ah, eu quero ir lá. Vá. Então é impressionante. Então, assim, socorrista, quem tem o curso e quem tem o dom, é impressionante, né? Então, parabéns. Vale realmente dos parabéns que o pastor colocou aqui. Esse dia, né? É interessante lembrar. Muito bem.
3: É isso mesmo. Então, só estamos começando, mas a hora está andando, viu? 16 horas e 24 minutos, o tempo não para. Isso é outro tema de programa. O de hoje não é esse. O de hoje, fique ligado, a primeira música já pode denunciar um pouquinho, mas vai ser na hora do pare e pense, para você parar e pensar no nosso tema. E vamos ter muita coisa aí. Pare e pense, dica de saúde. Vida em família, entre outros. E algumas vinhetas, alguns spots do nosso programa da Igreja Presbiteriana. Nesse início, antes de nós orarmos, nós somos da Igreja Presbiteriana do Brasil. Esse programa vai ao ar todos os sábados, das 4 horas da tarde até as 6. Estamos de portas abertas todas as quartas-feiras no culto de oração ali na nossa igreja. Ela fica localizada onde, Rogério Santos?
1: Ali na Praça do Walter Franco, né? Todo mundo sabe, na esquina, a antiga igrejinha.
3: Isso.
1: E agora está com uma cara diferente, está com, né, um aspecto diferente. E a gente aguarda você. É a Praça do Walter Franco, bom, ali, todos os dias, quarta.
3: Todas as quartas. Sexta-feira, a cada 15 dias, estamos por lá ou num grupo familiar. E aos domingos?
1: Amanhã às 9 da manhã, muito bom, escola dominical, onde você, independente da sua crença, você, independente da sua crença, você pode estar com a gente, você pode participar, pode perguntar, pode tirar dúvidas, entendeu? É tranquilo. E à noite, né, o culto de adoração, nosso Deus, também, às 7 da noite. Então, às 9 e às 19, bem fácil de lembrar, né? Às 9 e às 19.
3: Isso. Então vamos começar, aliás, já começamos. Agora é a parte de oração, a parte espiritual, para ouvirmos a primeira canção, que é o Salmo 150, cantado por Vencedores por Cristo. Momento da oração. Deus e Pai, nós te damos graças, Senhor, por essa tarde, por este canal de comunicação, pelos canais de comunicação que estão repostando, estamos transmitindo, YouTube, Facebook, Rádios Net, por esse ouvinte que está nos acompanhando de qualquer um desses canais, ou aquele que posteriormente vai querer assistir, acompanhar, ver e rever a comunicação deste programa. Que o Senhor o abençoe, abençoe este lar, esta vida. Salva aqueles que o Senhor quer salvar e mantém no caminho da salvação aqueles que o Senhor já salvou. Te oramos no nome do teu Filho amado Jesus. Amém.

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4: 16:30, 16:30, popularmente 16:30 da tarde. Você que nos acompanha pela Tobias Barreto FM 87,9, pelo Rádios Net, pelo YouTube, não importa onde você está, o que importa é estar sintonizado conosco aí nessa programação que só está começando, viu? Só está começando, vamos juntos até às 18 horas, comunicando a maravilhosa palavra do Senhor à sua vida. Um abraço à nossa primeira participante daqui, é a irmã Gilzete, isso mesmo, ela já mandou aqui. A paz do Senhor, estou ouvindo o programa Vida Só em Jesus. Irmã Gilzete, Deus abençoe. Se Gabriela não chegou por aí, ela chega já, viu? Ainda está entregando folhetos, ela ficou lá nas ruas, juntamente com o presbítero Sérgio Eleutério, com a irmã Isla e outros irmãos que estão entregando os folhetos para o evangelismo que vamos fazer no próximo sábado. Então, próximo sábado, o programa vai continuar aqui normalmente e uma equipe vai estar lá na praça, aquela praça nova ali, do lado da Secretaria de Obras, que mais, de frente à construção da Igreja Católica, uma praça nova que tem por ali, então estaremos lá semeando a palavra. E hoje à tarde estivemos por lá fazendo os convites. Então, um abraço a Josimária, não sei se ela já chegou em casa, mas ela também foi por lá, estávamos em oração, Josimária, Yara, João Gilberto, que Deus abençoe. A presbítera Antônio Rodrigues da Trindade, presbítero Trindade, um abraço. Presbítero Aldomir Alves, Aldomir, sempre aqui no revezamento, conosco, com o Rogério, no programa Vida São Jesus. A irmã Tereza, a irmã Andréa, a irmã Maria, aí próximo à nossa igreja, a irmã Neide, Deus abençoe, em nome do Senhor Jesus. Saindo daqui, meu primo Luiz mandou aqui um boa tarde, ele pediu uma música, vamos ver daqui a pouco, viu, Luiz? Daqui a pouco tem um momento aqui que nós podemos ver no Vida em Família, oferecendo para a família dele lá em Pedreiras, também a nossa família lá em Barra do Corda. A minha mãe, Maria José, acredito que daqui a pouco ela vai participar. Também a minha avó, Isaura, e todos lá do povoado Mamuí. Então, obrigado, Luiz. Deus abençoe, em nome do Senhor Jesus. Deixa eu olhar aqui no YouTube. Eu ainda estou aprendendo aqui, Gustavo. Manda o link, eu não consegui, do Facebook, por favor. Eu vou te mandar, vou mandar aqui uma mensagem no da rádio, você manda o link, porque eu ainda não consegui abrir, mas vamos compartilhar. Quem mais? Eu quero, antes de passar para o Pare e Pense, um abraço para a irmã Eulina, lá em Águas Belas, a irmã Adígena Ferreira, também de Águas Belas, Maria da Luz, Antônio Rufino, presbítero Jânio Carlos, o Carlinhos, lá da Cidade da Pedra, e todos que estiverem nos acompanhando aí de algum outro lugar, de alguma outra cidade, de algum outro estado. Tem o missionário Samuel Isima, Samuel, lá do outro lado da África, em Moçambique. Olha aí, nosso programa está chegando lá. Então, Samuel também acompanhando e sempre que possível ele participa aqui do programa. Vou dar uma olhada no Facebook e daqui a pouco nós mandamos um abraço para quem está no Facebook. Vamos lá, parar e pensar. Pode soltar a vinheta aí e a palavra em seguida com
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5: Muito bem, muito bem.
6: Pare e pense. Olha, é interessante nós olharmos em volta, inclusive aqui, e lembrar que não somos uma ilha. Ou seja, não sou só eu. E muitas coisas que desfrutamos foi alguém que criou, alguém que Deus usou ali, queimou os neurônios com o objetivo de abençoar a população, falamos hoje de população. Foi com o objetivo de socorrer alguém, trazendo para o dia de hoje de duas profissões. Mas só que as coisas acontecem de maneira tão, com a tecnologia de maneira tão rápida e tão impressionante, que nós nos acostumamos muitas vezes com as maravilhas da vida, de maneira que achamos tão normal e já não nos surpreendemos quase tanto e esquecemos de reconhecer o valor e reconhecer e agradecer das pessoas que foram usadas para nos abençoar, para nos socorrer, para nos ajudar, para facilitar a nossa vida. Esse programa, por exemplo, eu lembrava no início, já estivemos em várias emissoras, já são vários anos, mais de 40 anos que ele existe. E quando nós viemos para aqui, a Larissa aceitou o desafio de, vamos dizer, de não é sacrificar, mas sim um pouco de seu final de semana, apesar de até a semana toda trabalhando, aceitou o desafio de estar aqui no final de semana para nos auxiliar. E agora o Guga, né? O Gustavo, que aceitou o desafio e está aqui com a gente. O pastor Clebson, que tem o empenho, a vontade, além do dever, tem todo o gosto de produzir, né? De gastar horas para que tudo aconteça. Você do outro lado, que marca a hora, que muda compromissos porque quer estar ouvindo o programa. E quando não pode mudar, nos leva junto com você, nos dá carona. Está no trabalho, está na sua folga, mas está junto com a gente. Seja no sítio, tem gente que está lá no sítio, no lazer, mas lembrou de ouvir o programa. Então, quando nós encontramos uma pessoa muito arrumada, muito bonita, ou muito talentosa, dentro de nós é natural o senso de elogiar. Explode dentro da gente. Não tem jeito. É natural, é nato. Isso já é algo de Deus que colocou em nós. Nós queremos falar sobre aquela pessoa, sobre que beleza, mas que pessoa, que virtude que essa pessoa tem. Isso é muito comum. Então, o elogio é algo que é alto de se manifestar, de admirar, de reconhecer as boas virtudes, as boas obras. Nós nos sentimos como que obrigados a reconhecer isso. O elogio é como um louvor. Quando nós passamos para o âmbito da fé, para o âmbito espiritual, então ele já tem uma conotação mais ampla e mais direcionada que nós chamamos de louvor. Louvor é na mesma linha. Nós olhamos a natureza, olhamos em volta, vemos a natureza, vemos coisas tão grandiosas, o sol, a lua, as estrelas e as montanhas, o mar. A gente se rende a essa beleza e a gente precisa reconhecer que alguém muito mais poderoso do que nós criou essa beleza. Então, dentro de nós vem o querer, né? O dever de louvar, de adorar, de engrandecer. Isso é louvor. E às vezes nós pensamos, achamos que o louvor é simplesmente cantar louvores lá no culto. Mas a nossa vida deve ser uma expressão de louvor. E o nosso tema de hoje, nós queremos ir nessa linha. E tem uma palavra tão pequenininha que ela simboliza tudo isso. Quantas vezes você falou, aleluia, Eu já ouvi crianças ou pessoas adultas mesmo passar em frente à igreja e gritar, aleluia, irmão! De uma maneira de zombaria. Ele não sabe o que está dizendo e sem querer, sem propósito. O propósito era insultar o cristão, mas ele não sabe que ele está louvando a Deus. Claro que aquele louvor, Deus não quer um louvor dessa maneira, mas, aleluia, louvado seja o Senhor. Pastor Clebson, queria que o senhor falasse um pouco mais sobre aleluia, porque existem peças de aleluia, existe cantata, o coro de aleluia, existe muito isso, e não só no meio cristão evangélico, mas, pelo que eu sei, o senhor sabe mais que eu, existe muita coisa, muita matéria, muito conteúdo, acho que em volta do mundo, focado sobre aleluia, um coro de aleluia. Fala para a gente, Pastor Clebson, um pouco mais sobre isso.
4: Então, esse é o nosso tema, aleluia, e é exatamente isso. Muitas vezes, quando algo dá certo, deu certo, a pessoa diz aleluia. No contexto bíblico, ainda não é pregação, mas é para você parar e pensar. Se você procurar na sua Bíblia, só aparece em 26 vezes a palavra aleluia, em português, tá certo? Só aparece em 26 vezes. Mas se eu for para o original, para o hebraico, são 167 vezes de 59 formas diferentes. Por exemplo, lá em Gênesis 12, 15, quando os príncipes de Faraó se gabaram junto dele. Daí a palavra aleluia. Esse gabar, esse alto louvor. E aí é distribuída, é o início da palavra halel com iá, que é louve ao Senhor. Existem inúmeras peças, e dentre elas uma que nós vamos tocar daqui a pouco, no momento da palavra, que é o chamado, uma parte do oratório do Messias, de George Frederick Handel, que é o Aleluia de Handel. É uma das músicas talvez mais conhecidas com esse tema, e para mim, infelizmente, é uma das mais mal usadas. Eu não gosto de... Às vezes, programa de TV, coloca o nome Jesus, Deus, e às vezes coloca só esse pedaço, aleluia, fora do contexto. Não. O contexto de Handel foi compor um oratório inteiro para louvar ao Senhor, para louvar o nosso Senhor e Salvador, Jesus Cristo, o Messias. E por aí vai. Nós vamos ter canções, como a que vai tocar logo em seguida, já já, que é Aleluia, adaptada para a voz de Gabriela Rocha, mas é do, se não me engano, Alice Cohen. O original, ele vai contar a história de Davi, que entre os seus altos e baixos, ele estava compondo um aleluia. Estava compondo um aleluia. O que é um aleluia? Um louvor ao Senhor. Então, aleluia, essa palavra que nos chama para louvar a Deus, louvar ao Senhor. Eu digo chama, mas o peso dela é bem mais forte. Na realidade, literalmente, ela deveria ser traduzida louve ao Senhor. Ela não é simplesmente um convite. É como o Salmo 148, ela diz louvai ao Senhor. Ou louvai a Jeová, porque o Iá vai trazer o nome pessoal e pactual de Deus. Então, ela é muito mais do que um convite, ela é uma ordem. É muito mais do que um gracejo, como Rogério bem falou na crônica. Aleluia, irmão. Cuidado, meus irmãos. Por fim, Rogério, certa vez eu pesquisei e essa palavra, juntamente com a palavra hosana, nos idiomas que eu pesquisei, é basicamente a mesma coisa. Vai acrescentar uma letra como... em português vai ter aleluia, com um L aqui e outro acolá. E em inglês vai ter mais L's, outro vai ter menos L's, mas em todos os idiomas que eu pude pesquisar é quase a mesma coisa. Entendeu? Inglês, francês, alemão, o português, os idiomas mais conhecidos, menos conhecidos, ela vem do hebraico e se propagou nos outros idiomas. Por exemplo, olhando aqui em grego, ela é aleluia, do mesmo jeito, aleluia. Em inglês colocou praise ye the Lord, mas também tem a palavra hallelujah. Então, um coro de aleluias, exaltar ao nosso Deus, louvar ao nosso Deus.
6: Interessante essa explicação do pastor. Veja, uma palavra quase que universal na sua
4: isso,
6: tradução.
4: Verdade.
6: Como é que chama? Tradução ou trasladação? Como é que foi? Ela aí foi...
4: É, ela foi transliterada.
6: Transliterada,
4: ou seja,
6: né?
4: Foi escrita em outros caracteres, em outro alfabeto. É, vem do hebraico, aí para o grego ficou aleluia, se lê basicamente a mesma coisa, mas são outras letras. Em português, aleluia. Em inglês, hallelujah. Então, esse HA fica no início, fica HA, hallelujah. Mas o sentido da palavra é o mesmo, e quando você ouvir, é basicamente o mesmo.
6: Então, veja, e aí outra coisa que você falou, ela é um imperativo, uma ordem do Deus poderoso, Criador. E sabe, essa ordem não é simplesmente para a igreja, para o seu povo, para aquele, para os evangélicos, para o cristão, essa ordem é para todas as nações. Muitas nações não reconhecem. Muitas pessoas, muita população, falando de população, muita gente não reconhece e pensa que é só para a igreja. Mas você que está nos ouvindo, independente da sua crença, o aleluia é para você. Você e eu, nós temos a obrigação. Nós somos criados para isso, para o aleluia, para louvar a Deus. Esse é o propósito de Deus ter criado você e a mim. Então, é isso. Vamos com Gabriela Rocha.
4: Gabriela Rocha cantando aleluia e já antecipando que nós teremos Gabriela Rocha aqui no Celebra Tobias deste ano. Então, você que gosta de Gabriela Rocha, nós já começamos a tocar. Então, Gabriela Rocha estará conosco no próximo Celebra Tobias. Vamos ouvir.
6: Ô, pastor, só lembrando aqui, um abraço, né? Um abraço lá para Dona Helena em Sambaíba, está acompanhando pelo YouTube. O Nilson, né? O John. Acho que a Marineide também esteja tá por lá, irmã Marineide. Então, um abraço, Dona Helena. Um abraço, cheiro no coração. Então, vamos continuar aí com Gabriela Rocha. Aleluia.

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0: Muito bem, muito bem. 16h51. Temos que ouvir aí, né? Sobre a Aleluia. E ela cantou muito bem, né? Então, celebra Tobias em setembro, é?
1: 12 de setembro.
0: 12 de setembro. Anota na sua agenda. 12 de setembro. Fácil de lembrar, né? É, e aí, Gabriela Rocha. Já está agendando, né? Não, não tem compromisso nesse dia, não. Gente, agora, dica de saúde. Nós falamos da data comemorativa de hoje. E teve uma de ontem, que foi o cuidado com a saúde ocular, né? Ocular, não é isso? Então, você que aí está precisando de usar óculos, você que está assim, né? Passando troco errado, esse negócio e tal. Então, procura cuidar da saúde, porque enquanto a gente não cuida e fica segurando dinheiro, compra um celular melhor, a saúde ocular, se não cuidar, ela pode piorar. Pode não, ela piora. Mas quem vai falar sobre isso aqui, nós vamos ter uma mensagem agora, uma dica sobre isso. E já vamos colocar. Em seguida, nós vamos ter um hino aqui da banda Canal, tá certo? Engrandecer-te-ei. Então vamos aqui. Deixa eu só mandar aqui rapidinho um alô lá para quem está ligadinho com a gente. E em seguida a gente já vai escutar, já vai ouvir aqui sobre essa dica de saúde. Bom, aqui, vou aqui para baixo, lá. Dona Nalva, no Agripino 3, né, Dona Nalva? Ela é nossa cliente, ela disse que eu escuto o nosso programa. E também um abraço na Praça dos Crentes para Luiz Teiu, popular Luiz Teiu, viu? Tá bom? Você é ouvinte do nosso programa também, vai o nosso abraço. E a gente volta já trazendo mais aviso, mas eu não posso esquecer da dona Jó e Desdival, lá no Maria do Carmo. Então vamos para a dica de saúde, cuidado com os seus olhos, e já na sequência já vem Engrandecer-te-ei com a Banda Canal.
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2: 16:59, já estamos quase na nossa parada obrigatória, mas dá tempo aqui. Vida em Família, é o momento de ouvirmos a mensagem do Senhor. A palavra aleluia para glorificar a Deus, e você e eu somos não chamados, né, mas ordenados, mandados por Deus para glorificar somente a Ele. Então, pastor Hernandes Dias Lopes vai trazer a mensagem Glória Somente a Deus. E em seguida, vamos ouvir uma música, foi pedida aqui pelo sangue, encontrei pelo sangue com Álvaro Tito. Então vamos ouvir logo em seguida a música Pelo Sangue com Álvaro Tito.
3: O filósofo grego Protágoras disse que o homem é a medida de todas as coisas. Nós ainda vivemos num século humanista, centrado no homem, que tenta empurrar Deus para a lateral da vida. Karl Marx tentou banir Deus da história. Charles Darwin tentou banir Deus da ciência. Sigmund Freud tentou tirar Deus do nosso inconsciente. Nietzsche disse que Deus morreu. E Richard Dawkins disse que Deus é um delírio. Mas Deus está no trono. Deus reina. Deus é soberano. Ele é o criador do universo. Ele é o sustentador da vida. Ele é o Deus da nossa salvação. A Bíblia nos ensina que tudo vem dele, tudo é por meio dele e tudo é para ele. Conhecer a Deus é o deleite da alma, é a recompensa maior da nossa vida. A Bíblia diz assim, e a vida eterna é esta, conhecer a Deus e a Jesus Cristo a quem enviaste. O grande propósito da nossa vida é conhecer a Deus, é nos deleitarmos em Deus e é vivermos para a glória de Deus. Na grande Assembleia de Westminster, uma pergunta foi feita e ela encabeça o Catecismo de Westminster. Qual é o fim principal do homem? E a resposta que deram foi esta. O fim principal do homem é glorificar a Deus e gozá-lo para sempre. Conhecer a Deus, fruir a presença de Deus e viver para a glória de Deus é a razão da vida. Portanto, toda a glória dada ao homem é vanglória, é glória vazia, é idolatria, é abominação para Deus.

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2: 17 horas e 6 minutos.
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1: No mundo da internet, o real virou virtual. Os amigos são virtuais. As relações são virtuais. Assim se constrói um novo mundo, onde fronteiras são quartos e escritórios cada vez mais fechados. Cada um na sua toca e ninguém se toca. Com tantas portas fechadas, logo estaremos esquecendo o calor de um abraço, do olho no olho. O mundo de Deus é o mundo real. Se toque, abra as portas do coração e viva a real felicidade.
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4: Ao som de Happy Fun, nós estamos aqui para mandar os parabéns para você. Hoje é dia 11. Ainda não tivemos aniversariantes da igreja nesta semana, mas se teve aí na sua casa, então mandamos aquele abraço. Que a graça e a paz do Senhor, a salvação, as bênçãos de Deus seja sobre a sua vida hoje e sempre. Um abraço para os nossos ouvintes, um abraço para os aniversariantes da semana. E minha mãe, ela mandou aqui, não estava conseguindo mandar mensagem, mas mandou aqui e pedindo uma canção. Ela sabe até o nome, viu, Gustavo? Viu? Agnus Dei, viu? Agnus Dei aqui. Conhecida como Aleluia. Oferecendo para a nossa família lá no Maranhão, para o primo Luiz, lá em Pedreiras, aqui para Josimar e Ara, para a irmã Eulina, lá em Águas Belas, todos que estão ouvindo o programa Vida Só em Jesus. E realmente, mãe, eu tinha me passado, acabei esquecendo, já que o nosso tema de hoje é Aleluia, então essa canção Agnus Dei vai ser cantada por Aline Barros. Ela é popularmente também chamada de Aleluia, porque ela começa com Aleluia. Embora eu estava falando aqui para o Gustavo que uma das primeiras gravações, se não for a primeira dela, é em 1990, do Michael W. Smith. Então, primeiramente, ela foi cantada em inglês e depois retraduzida ou recantada ou feitas as versões em português, tá certo? Então, ela foi escrita em 1990 e lançada oficialmente depois, olha, bem depois, já pelo ano de 2000, 2001, então pelo cantor Michael W. Smith. Mas vamos ouvir, pedido da minha mãe, então vamos ouvir a Agnus Dei com Aline Barros. Sim, enquanto está tocando, a irmã Josete lembrou, é isso mesmo, hoje é aniversário de Aclenaldo. Então, Aclenaldo, que Deus abençoe, irmã Josete, Gabriela, grandemente na doce paz do Senhor Jesus. Aclenaldo, que Deus te abençoe, que Deus te guarde e te conduza, em nome do Senhor Jesus.

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5: Muito bem, 17:26. Já caindo a temperatura do tempo, né? Já, né, caminhando para a noite. Nosso abraço agora, né, para Cacá Oliveira e Juliana, o casal aí, né, que sempre escuta o nosso programa. Também para Marcela Fernanda, para o Nan, né? Todo o pessoal aqui da emissora. Um abraço também lá para José, lá no Muniz, José Chaves, para a dona Maria de Almeida, sua mãe, né? Para o Valdenilton, né? Seu irmão, e também para sua sobrinha lá no Muniz, pessoal que escuta a gente. É, outro pastor aqui, pastor lá para o Silvio da Tatupano, né? Silvio Tatupano, pessoal do comércio aí, José Nival da Santa Maria. Nem é ligado à loja Tucano, são um pessoal que sempre escuta o nosso programa, a gente manda nosso abraço. No Maria do Carmo tem o Farias, tem a Joelma lá na rua, rua Raimunda Alves Andrade, e ao lado do Castelo Branco, ali pertinho de Josimar e Yara, tem a Vanessa, o Osmar e Osmário, são sempre ouvintes aqui também. Ok, gente, mais uma vez lá na Sambaíba, um abraço para Dona Helena, minha mãe, está acompanhando, né, o Gustavo Lima, ô Gustavo Jean, estão lá ouvindo o nosso programa também, ouvindo e assistindo, o John, o Nilson, Dona Helena, um cheiro no coração, minha mãe. E agora nós vamos para a meditação da Palavra de Deus. No Salmo 147, ele diz assim, aleluia, que é o nosso tema de hoje, né, aleluia. Bom e amável é cantar louvores ao nosso Deus. Fica bem o cântico de louvor. E então o nosso tema falando sobre aleluia, louvai ao Senhor. O pastor Clebson trouxe uma palavra ali, né, um comentário ali no Crônicas, mostrando que aleluia é louve ao Senhor, louvai ao Senhor. Isso é ele falou assim, isso é um imperativo, é uma ordem de Deus para todo ser humano. E no Salmo 150, ele diz, todo ser que respira, louve ao Senhor. Então, o pastor vai estar trazendo agora uma reflexão, naturalmente voltada nesse sentido também, ampliando mais sobre o louvar a Deus, sobre o aleluia. Pastor Clebson,

1700, voltamos aí um pouquinho no tempo, para você ouvir essa parte da cantata do Messias, do grande compositor Frederick George Handel, compondo aquilo que ficou mundialmente conhecido como Aleluia. É mais do que uma palavra, é mais do que uma expressão, é uma ordem, é um mandamento do Senhor. Nós dizemos, como está na Bíblia, louvai ao Senhor. No original, louvai a Jeová. É o 42º movimento do oratório Messias, composto em alemão por George Frederick Handel em 1741. É uma obra que narrou a vida, a morte e a ressurreição de Jesus Cristo. Por isso o nome da obra é Messias. Salmo 150 foi cantado no início por vencedores por Cristo. No Salmo 150 diz, Aleluia, louvai a Deus. No seu santuário, louvai no firmamento a obra do seu poder. Louvai-o pelos seus poderosos feitos. Louvai-o consoante a sua muita grandeza. Louvai ao som da trombeta. Louvai ao som do saltério e da harpa. Louvai-o com adufes e danças. Louvai-o com instrumentos de cordas. Louvai-o com flautas. Louvai-o com címbalos sonoros. Louvai-o com címbalos retumbantes. Todo ser que respira, louve ao Senhor. E o livro dos Salmos, o maior hinário que eu conheço, termina com aleluia, com a ordem. Mencionamos o Salmo 148, aparece também mais de uma dezena de vezes. Louvai ao Senhor dos altos céus, louvai nas alturas. Louvai os anjos, louvai as legiões celestes, louvai o sol e a lua, as estrelas luzentes, os céus dos céus, as águas acima dos céus, do firmamento, louve o nome do Senhor. Sabe por quê? Porque ele mandou, versículo 5, verso 5 do Salmo 148, e foram criados. Louvai o Senhor da terra, monstros marinhos, abismos todos, fogo, saraiva, neve, vapor, ventos procelosos, que lhe executam a palavra, montes, todos os outeiros, árvores frutíferas, todos os cedros. Sabe quem mais? Feras, gados, répteis, voláteis, répteis da terra, todos os povos, príncipes, juízes, rapazes e donzelas, velhos e crianças. Louve o nome do Senhor, porque o seu nome é excelso, só o seu nome é excelso. Sua majestade é acima dos céus, ele exalta o poder do seu povo, o louvor de todos os seus santos. Apenas dois salmos até agora. Já pensou se fôssemos ler todos os salmos de aleluia? Todos os salmos que não estão nos convidando, mas estão nos mandando louvar ao Senhor, glorificar ao nome do Senhor. Estou olhando aqui por alto. O Salmo 148 é mais de uma dezena de vezes, viu? São diversas vezes que o Senhor nos diz, nos manda louvar ao Senhor. Então, ao estudarmos os livros dos Salmos, o livro dos Salmos, na realidade, nós nos deparamos com a realidade dos homens que compuseram. Davi com 73 Salmos, tem Salomão, tem Moisés, tem os filhos de Corá, tem vários outros, Asaf, um dos grandes compositores, e nós vamos ver as alegrias, as tristezas, as lágrimas, as tribulações, as dores, os prazeres de cada um dos compositores. Mas o livro dos Salmos, ele termina com o mais excelso louvor. Assim como o Apocalipse termina do mesmo jeito. A Bíblia termina dessa forma. Ou seja, o que o último salmo está dizendo? Não se preocupe, porque é assim que a história vai terminar. Já pensou nisso? Não se preocupe, a história vai terminar como? Louvor ao Senhor, estaremos todos louvando ao Senhor. Por isso, o verbo louvar ao Senhor, por exemplo, no Salmo 150 é usado 13 vezes. E 10 dessas ocasiões são de caráter imperativo. Está dizendo louve, louve ao Senhor. É interessante que o livro dos Salmos é terminado, aliás, ele é
composto por 5 livros, são 5 partes, e cada uma das partes termina do mesmo jeito. Salmo 41, Salmo 72, Salmo 89, Salmo 106, eles vão começar e terminar com uma bênção para dizer: louve ao Senhor, louve ao Senhor. E aqui entre os 148 e os 150, tem o 149. Não estamos falando do número, mas do que está lá. Que ele diz que os fiéis louvam ao Senhor, ou seja, cantem ao Senhor um cântico novo, o seu louvor na Assembleia dos Santos. Regozije-se Israel, ou a igreja no seu Criador, exultem no seu rei os filhos de Sião. É uma ordem. Mas rapidamente, pensando no Salmo 150, qual o objeto dessa adoração? Quem você deve louvar? Quem você deve adorar? A palavra aleluia já está dizendo: louve o Senhor. Salmo 150, verso 1, aleluia, louvai a Deus. Verso 6, todo ser que respira, louve ao Senhor. 148 vai, até discrimina quem é esse ser. Ele diz: são os monstros marinhos, são os répteis, rapazes, donzelas, reis, juízes, príncipes. Todos devem louvar ao Senhor. Essa ordem, ela é universal. Por isso é que, como eu destaquei, até onde eu pesquisei, descobri que a palavra aleluia, ela acabou se tornando universal basicamente em dezenas de idiomas. Vai mudar pouca coisa. Quer seja em português aleluia, ou que seja em inglês hallelujah, puxando esse ha. Se não me engano, até em grego também vai ser aleluia. Não, está sem acento, então fica aleluia mesmo. A ordem, ela é para todos. Todos devem louvar ao Senhor. E mais, todos os lugares, porque ele fala os céus, a terra, o firmamento, o que está em cima, o que tem embaixo, os animais, toda a criação. Lembra quem já leu, quem já ouviu o Salmo 19? Os céus proclamam a glória de Deus. O firmamento anuncia as obras das suas mãos. Os céus, o firmamento, o santuário de Deus. Mas não é só os céus não, meu irmão. Meu querido ouvinte, é toda a criação de Deus, é o santuário desse Deus. Foi criado por ele. Ou seja, adore a Deus. O problema é que muitos adoram a natureza. Louve a Deus. Muitos louvam a criação e não o Criador. É interessante como ateus, que são até inteligentes, mas não têm a sabedoria do Senhor, fazem um malabarismo tão grande para negar o Criador, para negar esse Deus. Enquanto que os salmos são três em sequência, o 148, 150 e no meio o 149, dizendo para louvar ao Senhor. Então, em primeiro lugar, quem deve ser adorado? O Senhor. Os lugares da adoração: céu, terra, mar, toda a criação. E em terceiro lugar, quais são os temas da adoração? Por que eu devo louvar a Deus? Verso 2 do Salmo 150 diz: pelos seus poderosos feitos, por sua muita grandeza, porque ele é grande. Ele resume aqui em duas expressões aquilo que nós poderíamos falar por horas. O que foi que Deus fez? Pergunte, ou questione-se, o que ele fez na sua vida? Tem gente que vai pensar: ele não fez nada. O ateu vai dizer isso. E alguém disse para um ateu: só o fato de você estar vivo, respirando, foi Deus quem fez. Ele não quis reconhecer, e quando for reconhecer isso, vai ser tarde demais. Porque vai ser quando o Senhor voltar, quando Jesus estiver aqui. Então louve a Deus pelos seus poderosos feitos, louve a Deus por sua muita grandeza. Esse Deus é o Deus grandioso, majestoso, maravilhoso. E é interessante que há aqueles que querem negar a Deus e o louvor a Deus, pedindo que ele se manifeste. Nós somos a expressão desse Deus. Nós amamos porque ele ama e ele nos amou primeiro. Nós falamos porque foi ele quem ensinou o primeiro casal a falar. Ninguém aprende a falar sozinho. Pega uma criança e, se você se mudar para o Japão, ele vai aprender a falar japonês melhor do que nós. Muito mais fácil, porque é a língua que ele vai estar ouvindo. Agora, se ele for para um lugar que ninguém fala,
Ou alguém fazer greve de fala dentro de casa por um ano, ele não vai aprender a falar. Deus foi quem ensinou. Relacionamento nós temos porque Deus se relaciona eternamente, nós nos relacionamos porque nós aprendemos isso com Ele. Então os feitos de Deus transcendem ao milagre, porque tem gente que quer louvar a Deus pelo milagre. Qual é o milagre? Orou e alguém foi curado? Qual é o milagre? Orou e não sei, o monte se jogou no meio do mar? Mas você já é o grande milagre da criação. Nós somos o grande milagre de Deus. E como? Quais são os meios? Instrumentos musicais e vozes. Ou, posso dizer mais, a sua própria vida. É aquilo que Paulo diz em Romanos 12. Presente o seu corpo como sacrifício vivo, santo e agradável, como seu louvor ao Senhor. Então o louvor, embora o Salmo 150 fale ao som da trombeta, saltério, harpa, dufes, danças, símbolos sonoros, símbolos retumbantes. Que são símbolos? São 7 de setembro, quando chegar, você vê lá a banda passando, tem aqueles pratos, né? A pessoa bate um no outro. Ou a bateria tem os pratos. Tem os sonantes e os retumbantes. Tem uns de som médio e outros mais altos. Instrumentos de cordas e, acima de tudo, com a sua vida. Com todo o seu ser. Por isso, louve ao Senhor. Todo ser que respira, louve ao Senhor. Louvado seja o Senhor. Então, nessa tarde de 11 de julho, inclusive está precedendo 12 de julho, se eu não me engano, é chamado o dia do rock, o dia do músico, o dia da música. Mas qual é a melhor música que Deus quer de nós? São aquelas cheias de notas, toda complexa ou bonita, como Handel fez aí nessa canção? Ou às vezes, The Sound of Silence, alguém entendeu? Tem uma canção que é intitulada O Som do Silêncio. Você lá em silêncio, adorando, também pode estar louvando a Deus. Porque o louvor transcende a música. Não é simplesmente música. Louvai ao Senhor, não é só com música. Porque alguém pode dizer, eu não sei tocar, eu não sei cantar logo, eu não posso louvar ao Senhor. Você pode louvar ao Senhor. Paulo disse, apresente o seu corpo como sacrifício vivo, santo e agradável a Deus. A Ele, todo louvor, toda glória, toda adoração. Não é um pedido. É uma ordem. É um mandamento. Então, a nossa oração é que Deus implante esse louvor em nossos corações. Nos faça lembrar que Ele é o único que deve ser louvado. Ele, não outro. Nos faça entender que toda a criação, toda a terra, tudo deve louvar ao Senhor. E eu posso perguntar, por que eu não vou fazer isso? Tenho que louvá-lo pelos seus poderosos feitos. Ainda que você não veja nada que você está pedindo, mas Ele já fez, Ele continua fazendo. E louvar a Ele, além de instrumentos, com a nossa vida, com o nosso ser. Por isso, todo ser que respira, louve ao Senhor. Nossa oração é que Deus faça você entender essas palavras. Entregar esse louvor, como disse Chaga Sobrinho, em uma canção, na alegria ou na dor. Entregue-se o louvor ao Senhor. Vamos ouvir a canção Aleluia, Hosana, Glórias ao Cordeiro, com a banda, nunca lembro como é o nome, aqui é Toque no Altar, essa é Toque no Altar. Vamos ouvir, e aí estão as duas expressões que eu falei, que são lá no Paripense, são basicamente universais. Aleluia e Hosana são duas expressões que é quase a mesma pronúncia. Talvez em outro dia, Rogério, a gente fale do Hosana. Hoje foi Aleluia, um outro dia, um outro momento sobre Hosana.

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0: 8:49, deixai vir as criancinhas, porque delas é o reino de Deus. Crianças, crianças, estão ligadas aí, estão aí conosco? Então, papai e mamãe, parabéns para você que está incentivando seu filho, sua filha, a ouvir e aprender da palavra do Senhor. Amanhã, você ouviu o culto de domingo, então amanhã estaremos lá na Escola Bíblica Dominical, 9:00 da manhã. A parte devocional e, em seguida, estudo da palavra do Senhor. Mas vamos lá, Rogério Santos, fazer aqui o ping-pong. Parece ter um nome aqui que está junto com crianças, mas eu não sei não. Vou ter que continuar chamando, senão eu vou levar um puxão de orelha lá em casa. Depois você veja aí.
1: É, né, rapaz?
0: É complicado, mas deixa para lá.
1: Ela não é mais criança.
0: Mas parece. Para o pai continua sendo.
1: O pai continua sendo,
0: é
1: verdade.
0: Pois é, ainda mais tem... Ah, Gustavo, sabe que tem um rapaz que casou a filha essa semana também?
1: É, rapaz.
0: A prova que não é mais criança, né? Foi em Aracaju.
1: Foi em Aracaju, é verdade.
0: É, Carla Tiarli. Valadares, é?
1: Valadares.
0: Não é Valadão, não, é Valadares.
1: Agora é a senhora Tiarli.
0: Senhora Tiarli, filha de José Rogério dos Santos, irmão Rogério, e também de Alice, não é isso?
1: É verdade.
0: Tá vendo aí? Aí a gente vê que já cresceu. Mas vamos mudar de assunto, porque esse assunto tem outro assunto. Vamos mandar um abraço aí para as crianças, Rogério Santos. Vou inverter aqui para começar lá no Maranhão. Com as filhas de Irane e de Sérgio, a Anne e a Islaiane. O senhor volta para a primeira, que é?
1: Agatha e Christopher.
0: Davi, Arthur e Maitê.
1: Gustavo e Micaela.
0: Isaac e Gabriel.
1: Noemi
0: e Sara. Isso aí a gente ficou na dúvida, mas tudo bem.
1: Tudo bem.
0: Quem mais? Ayla.
1: Caio.
0: Davi, Emanuel.
1: Eliel.
0: Gael.
1: Heitor.
0: João Guilherme,
1: João Vitor,
0: Leonardo,
1: Liz Mirelli,
0: Lucas Lessa,
1: Maria Cecília,
0: Marília Vitória,
1: Mavi,
0: Maia,
1: Olavo,
0: Raí
1: e Sofia.
0: E a lista vai crescer, daqui a pouco vamos colocar o André aqui, mas daqui a pouco.
1: E, o meu neto, minha neta, quando é que vai ser?
0: Rapaz, você casou a filha anteontem, rapaz, homem.
1: Tá cedo.
0: Tá cedo pra isso aí, mas tá tarde pro programa. Vamos ouvir então, ó. O rei que louvava a mensagem pras crianças, em seguida, aleluia, com três palavrinhas.
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3: Crianças, vocês se lembram da história do rei Davi? O rei Davi foi um rei de Israel que ele agradava muito o Papai do Céu, porque estava sempre louvando a Deus. Antes mesmo de ser rei, Davi já usava sua harpa para louvar a Deus. Também tocava para acalmar o rei Saul. As pessoas amavam muito o rei Davi, mas Papai do Céu amava muito mais, porque o rei Davi tinha uma vida que agradava a Deus. Vocês sabiam disso?
4: O rei Davi, tia Miriam, ele era um homem segundo o coração de Deus. Por isso Deus amava tanto ele.
3: É verdade. E vocês, crianças, vocês gostam de louvar a Deus? Conta aqui no chat pra gente como vocês gostam de louvar a Deus. O rei Davi e vários outros autores escreveram salmos, que são orações, canções, louvores ao nosso Deus. E nos salmos nos diz que nós devemos louvar a Deus com a nossa voz, mas podemos louvar a Deus também tocando instrumentos. Qual instrumento você mais gosta, tio Wesley?
4: Tia Miriam, eu gosto de tocar violão.
3: Eu acho muito legal também teclado, bateria. Crianças, podem colocar aqui também qual instrumento vocês gostam.
4: Conta aqui pra gente.
3: Nós devemos tocar canções que falem do amor de Deus, de tudo que Ele fez por nós, para agradecer a Deus por nos dar uma família, por nos dar comidinha gostosa, por nos dar o fôlego da vida. Verdade. Vocês sabem o que é isso? Olha, respira fundo aí na casa de vocês, ó. O fôlego da vida é um presente que o Papai do Céu nos dá todos os dias e devemos ser gratos a Ele por isso também.
4: Como Deus é bom, hein, tia Miriam?
3: Maravilhoso! E a Bíblia também nos fala que tudo que Deus criou louva o nome dEle. As estrelas brilhando no céu, o sol que ilumina os nossos dias, a chuva, os trovões, cada som dos animais, o arco-íris que aparece no céu e é um sinal da aliança que Papai do Céu fez com Noé e com o povo lá na época do dilúvio. Tudo o que Deus fez louva o nome dEle. E com a gente não seria diferente, né, tio Wesley? Porque nós também fomos criados por Deus. Por isso, também é muito importante nós estarmos sempre louvando ao nosso Deus, crianças. Usando a nossa voz, tocando instrumentos, batendo palmas, levantando as mãos para adorar. Nós devemos oferecer o melhor louvor, porque o Papai do Céu ama receber a nossa adoração.
4: Verdade, louvar a Deus com todo o nosso ser, tia Miriam.
3: Amém.

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0: obrigado.
1: Muito obrigado, queridos ouvintes do programa Vida Só em Jesus. Rapaz, tá parecendo, eu tô com ânimo de 16 horas, mas já são 18,
2: né? Realmente, viu?
1: Então já terminou. Acho que foi o chazinho que me deu.
2: Foi o chazinho, foi o tema Aleluia, Aleluia, louvai ao Senhor. Até na pregação ele pregou louvando, assim. Foi um ritmo bem interessante, viu?
1: Tá bom, mas... Acabou, né?
2: Tá bom.
1: Já estamos, acabou. Estamos no final.
2: Olha, mas continua no Facebook, continua no YouTube. Você pode, se gostou, você pode continuar. Vai do começo e vai ouvir a gente de novo, vai ver.
1: É isso aí. Para ouvir de novo, mas de forma inédita, e no próximo sábado, dia 18, o Aldomir Alves, presbítero Aldomir, estará por aqui. Nós estaremos no evangelismo ali na praça... Basílio Chester II. Sim, onde é isso? Ali do lado da Secretaria de Obras, né? Tem gente que nem sabe. É uma praça nova que tem ali. Então estaremos no evangelismo por lá. Hoje à tarde estivemos na panfletagem ali pelas ruas do Suti, Santos Dumont, antes de vir para cá. Então, próximo sábado vai ter o programa aqui na Comunicação Presbítero Aldomir Alves, na técnica Gustavo Jean. E hoje foi com o Rogério Santos. Chega lá, Rogério.
2: Isso aí, muito bem, gente. Então, o nosso tema foi Aleluia, que é louvar ao Senhor, gratidão, reconhecimento. E a gente faz isso com o Senhor e faz isso com as pessoas, né, no sentido de elogio, reconhecer, estar aqui na emissora, reconhecer aí o trabalho do Guga. Então é isso, reconhecimento, gratidão, aleluia, é louvar a Deus. Então, louve ao Senhor, que a sua vida seja um eterno louvor ao Deus Todo-Poderoso.
1: Então, gratidão ao Vanderlan Lemos, diretor da rádio, por nos ceder esse espaço, nos permitir esse momento, toda a direção da rádio. Marconi está aqui também, que mencionamos o nome dele também, motorista, não é isso? A gente destacamos, hoje ou foi ontem? Hoje, né? Dia Nacional do Socorrista.
2: Isso.
1: Entendeu? Então, os socorristas são todos que estão envolvidos ali, não é só o médico, o enfermeiro, mas o motorista, todo mundo é responsável. Então, obrigado, muito obrigado, mas voltaremos próximo sábado, se o Senhor assim nos permitir.
2: Muito bem, e amanhã, 9 horas, 9h19, lá na Igreja Presbiteriana. Pela manhã, 9 da manhã, escola dominical. E à noite, 19h, culto
1: de louvor. Pensei que ia ser 9h19.
2: Ao nosso Deus,
1: né? Pensei que ia chegar, ia começar 9h19.
2: 9h, escola dominical, 19h, é o culto ao nosso Deus.
1: Eu pensei que é 9h14, é a placa de uma moto que tem por ali, né?
2: Muito bem.
1: A outra é 4h42, mas tudo bem. Vamos lá, terminando.
2: Um abraço aí, programa. Deus abençoe a sua vida. Né? Então não esqueça, viu? Louvai ao Senhor, aleluia, louvai ao Senhor, que a sua vida, que a sua

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1: 18 horas e 4 minutos.
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Moisés. Foi essa mão que ajudou Moisés a dividir o mar em dois. É a mesma que hoje me acompanha.

0: Em nome do Pai, e do Filho, e do Espírito Santo.
1: Amém.
0: O Senhor que encaminha os nossos corações para o amor de Deus e a constância de Cristo esteja convosco.
1: Bendito seja Deus que nos reuniu no amor de Cristo.
0: O Senhor Jesus, que nos convida à mesa da palavra e da Eucaristia, nos chama a segui-lo fielmente. Reconheçamos ser pecadores e invoquemos com confiança a misericórdia do Pai.

0: Deus Todo-Poderoso, tenha compaixão de nós, perdoe os nossos pecados e nos conduza à vida eterna.
1: Amém.

0: Ó Deus, que mostrais a luz da verdade aos que erram, para retornarem ao bom caminho, dai aos que professam a fé rejeitar o que não convém ao cristão e abraçar tudo o que é digno deste nome. Por nosso Senhor Jesus Cristo, vosso Filho, que é Deus, e convosco vive e reina na unidade do Espírito Santo, por todos os séculos dos séculos.
1: Amém.
0: Amém.

0: Leitura do livro do profeta Isaías. Isto diz o Senhor: assim como a chuva e a neve descem do céu e para lá não voltam mais, mas vêm irrigar e fecundar a terra e fazê-la germinar e dar semente para o plantio e para a alimentação. Assim a palavra que sai de minha boca não voltará para mim vazia, antes realizará tudo o que for de minha vontade e produzirá os efeitos que pretendi ao enviá-la. Palavra do Senhor.
1: Graças a Deus.

0: Leitura da carta de São Paulo aos Romanos. Irmãos, eu entendo que os sofrimentos do tempo presente nem merecem ser comparados com a glória que deve ser revelada em nós. De fato, toda a criação está esperando ansiosamente o momento que se revelarem aos filhos de Deus, pois a criação ficou sujeita à vaidade, não por sua livre vontade, mas por sua dependência daquele que a sujeitou. Também ela espera ser libertada da escravidão, da corrupção e assim participar da liberdade e da glória dos filhos de Deus. Com efeito, sabemos que toda a criação, até o tempo presente, está gemendo como em dores de parto. E não somente ela, mas nós também, que temos os primeiros frutos do Espírito. Estamos interiormente gemendo, aguardando a adoção filial e a libertação para o nosso corpo. Palavra do Senhor.
1: Graças a Deus.

0: O Senhor esteja convosco.
1: Ele está no meio de nós.
0: Proclamação do Evangelho de Jesus Cristo segundo Mateus.
1: Glória a vós, Senhor.
0: Naquele dia, Jesus saiu de casa e foi sentar-se às margens do mar da Galileia. Uma grande multidão reuniu-se em volta dele. Por isso, Jesus entrou numa barca e sentou-se, enquanto a multidão ficava de pé na praia. E disse-lhes muitas coisas em parábolas. O semeador saiu para semear. Enquanto semeava, algumas sementes caíram à beira do caminho, e os pássaros vieram e as comeram. Outras sementes caíram em terreno pedregoso, onde não havia muita terra. As sementes logo brotaram, porque a terra não era profunda. Mas quando o sol apareceu, as plantas ficaram queimadas e secaram, porque não tinham raiz. Outras sementes caíram no meio dos espinhos. Os espinhos cresceram e sufocaram as plantas. Outras sementes, porém, caíram em terra boa e produziram a base de 100, de 60 e de 30 frutos por semente. Quem tem ouvidos, ouça. Os discípulos aproximaram-se e disseram a Jesus: Por que falas ao povo em parábolas? Jesus respondeu: Porque a vós foi dado o conhecimento dos mistérios do reino dos céus, mas a eles não é dado. Pois a pessoa que tem será dado ainda mais e terá em abundância. Mas a pessoa que não tem será tirado até o pouco que tem. É por isso que eu lhes falo em parábolas. Porque olhando, eles não veem, e ouvindo, eles não escutam, nem compreendem. Desse modo, se cumpre neles a profecia de Isaías: Havereis de ouvir sem nada entender, havereis de olhar sem nada ver, porque o coração deste povo se tornou insensível. Eles ouviram com má vontade e fecharam seus olhos para não ver com os olhos, nem ouvir com os ouvidos, nem compreender com o coração, de modo que se convertam e eu os cure. Felizes sois vós, porque vossos olhos veem e vossos ouvidos ouvem. Em verdade vos digo, muitos profetas e justos desejaram ver o que vedes e não viram. Desejaram ouvir o que ouvis e não ouviram. Ouvi, portanto, a parábola do semeador. Todo aquele que ouve a palavra do reino e não a compreende, vem o maligno e rouba o que foi semeado em seu coração. Este é o que foi semeado à beira do caminho. A semente que caiu em terreno pedregoso é aquele que ouve a palavra e logo a recebe com alegria. Mas ele não tem raiz em si mesmo, é de momento. Quando chega o sofrimento ou a perseguição por causa da palavra, ela desiste logo. A semente que caiu no meio dos espinhos é aquele que ouve a palavra, mas a preocupação do mundo e a ilusão da riqueza sufocam a palavra e ele não dá fruto. A semente que caiu em boa terra é aquele que ouve a palavra e a compreende. Esse produz fruto, um dá 100, outro 60 e outro 30. Palavra da salvação.
1: Glória a vós, Senhor.
0: Meus queridos irmãos e irmãs, querida comunidade, ouvintes que nos escutam através do rádio, povo de Deus. Então, na liturgia deste 15º domingo do tempo comum, nós somos levados a esse encontro com a palavra de Deus e com aquilo que a palavra diz a respeito de si mesma. Duas imagens a Bíblia utiliza hoje para comparar a palavra de Deus e a sua ação no mundo. A primeira é aquela extraída da primeira leitura, que é do profeta Isaías, que é a imagem da água, ou mais propriamente da chuva. Diz o profeta, e ele fala esta profecia num verdadeiro tempo de secura. Mas qual é a secura que o profeta quer combater? Justamente a falta de acolhida, a falta de escuta por parte do povo de Israel, portanto, do povo de Deus, da palavra. Mesmo assim, o profeta é aquele que insiste em nome de Deus em anunciar essa palavra. Não teme. E hoje, então, o profeta Isaías vai nos dizer que a palavra é assim como a chuva e a neve que descem do céu e para lá não voltam mais, mas vem irrigar e fecundar a terra para fazer-a germinar e dar ao semente para o plantio e a alimentação, assim a palavra que sair da boca de Deus não voltará para mim vazia, antes realizará a minha vontade. Então, uma imagem bela que o Antigo Testamento nos fornece. A palavra de Deus é como aquela chuva que desce e fecunda a terra, que faz a terra germinar. No coração seco de Israel, no coração dos homens e mulheres que se fecharam à ação de Deus, grita o profeta. Anuncia a palavra de Deus e diz que essa palavra não pode descer sem que produza os seus frutos. No Evangelho, Jesus vai nos mostrar que Deus procura os corações aonde a sua palavra encontre espaço, encontre terreno. Então, assim como tivemos a imagem da chuva no Antigo Testamento, agora nós temos a imagem da semente. A semente lançada no coração da humanidade. A semente lançada no coração do mundo. A semente lançada no coração de cada um de nós. Só que no Novo Testamento, com Jesus, a palavra é uma pessoa. É o próprio Cristo. A palavra que se fez carne e veio habitar no meio de nós. Só que essa palavra procura espaço, procura terreno, procura corações. E aí Jesus hoje quer nos alertar de que, mesmo diante do anúncio dessa palavra, sempre se corre o risco de fechar o coração, de não dar a devida atenção, de não acolher como a palavra deveria ser acolhida, porque o coração do homem é como vários tipos de terrenos que acolhe a semente. Uns, a semente cai como se fosse em chão de terra batida, não tem profundidade, portanto não germina. Outros, porque o terreno está cheio de espinhos, é o coração cheio de dificuldades, cheio de sentimentos, cheios de afetos que impedem que a palavra de Deus cresça. Essa palavra pode até germinar, mas depois é sufocada. Tem também o chão duro, cheio de pedras, onde a palavra nasce, onde a semente nasce, mas pela ausência de profundidade, logo, logo morre. E tem também o terreno bom, o coração bom, que acolhe a palavra de Deus e faz a palavra germinar. Talvez, meus irmãos, todos nós, quando escutamos este evangelho, a primeira pergunta, acredito que espontaneamente vem ao nosso coração, é justamente: que tipo de terreno eu sou? Que tipo de terreno é o meu coração? Esta palavra que eu estou escutando, inclusive agora, hoje, está caindo em que tipo de terra? Então, o Senhor nos convida a fazer do nosso coração uma terra boa, a ouvir a palavra e procurar compreender, a compreender a palavra e fazê-la frutificar, para que a palavra de Deus, de fato, faça caminho na nossa existência e mude a nossa vida. Não tem outra. De fato, aquela mudança que nós queremos e nós tanto esperamos, quem sabe aquela mudança pela qual nós tanto lutamos, ela só virá da nossa acolhida, da nossa atenção à palavra de Deus. Terreno bom, meus irmãos e minhas irmãs, deve ser o nosso coração. Então, hoje nós queremos agradecer ao divino semeador, que não obstante saber os tipos de terreno que iria encontrar e que encontra, não desistiu de semear. E o bonito para concluir desta parábola é justamente a generosidade do semeador, que semeia largamente, que anuncia com grandeza a palavra, esperando corações acolhedores que deixem essa palavra cair como chuva ou como semente para serem transformados. Que Deus então nos ajude a uma atitude sempre nova, a uma atitude de acolhida, a uma atitude de escuta, a uma atitude de deixar que a palavra desça ao coração e se transforme em fruto bom de conversão. Peçamos a Deus, então, que o terreno do meu coração, seja qual for a situação em que se encontre, se transforme em terra boa, em terra que acolhe, em terra onde a semente germina, em terra onde ela produz fruto. Amém.

0: De pé, professemos a nossa fé. Creio em Deus Pai,
1: Todo-Poderoso, Criador do céu e da terra, e em Jesus Cristo, seu único Filho, nosso Senhor, que foi concebido pelo poder do Espírito Santo,
0: nasceu da Virgem Maria, padeceu sob Pôncio Pilatos, foi crucificado, morto e sepultado, desceu à mansão dos mortos, ressuscitou ao terceiro dia, subiu aos céus, está sentado à direita de Deus Pai Todo-Poderoso, donde há de vir a julgar os vivos e os mortos. Creio no Espírito Santo, na Santa Igreja Católica, na comunhão dos santos, na remissão dos pecados, na ressurreição da carne, na vida eterna. Amém. Irmãs e irmãos, dirijamos ao Senhor as nossas orações e súplicas, invocando-o com toda a confiança, dizendo: mostrai-nos, Senhor, o vosso amor.
1: Mostrai-nos, Senhor, o vosso amor.
2: Para que a palavra de Deus germine, cresça e frutifique sempre mais no coração da Igreja, a qual é chamada a ser sinal do sacramento de Cristo, rezemos com confiança.
3: Mostrai-nos, Senhor, o vosso amor.
2: Para que os homens e mulheres acolham com fidelidade a missão de semear o Evangelho de Jesus pelo mundo afora, transformando a realidade e a humanidade, rezemos com confiança.
3: Mostrai-nos, Senhor, o vosso amor.
2: Para que os coordenadores e agentes das pastorais e movimentos de nossas comunidades não desanimem diante dos cansaços em anunciar, com coragem e alegria, a palavra da vida e semeá-la no coração do mundo, rezemos com confiança.
3: Mostrai-nos, Senhor, o vosso amor.
2: Para que os educadores sejam testemunhas credíveis, ensinando a fraternidade em vez da competição e ajudando, em particular, os jovens mais vulneráveis, rezemos com confiança.
3: Mostrai-nos, Senhor, o vosso amor.
2: Oração do dizimista. Recebei, Senhor, meu dízimo. Não é uma esmola, porque não sois mendigo. Não é uma simples contribuição, porque não precisais. Não é o resto que me sobra que vos ofereço. Esta importância representa, Senhor, meu reconhecimento e amor. Pois se tenho é porque me destes. Amém. Orações pelas vocações e pelos sacerdotes. Divino Salvador Jesus Cristo, concedei-nos sacerdotes santos, inflamados do fogo do vosso amor, totalmente doados a edificação da vossa Igreja. E vós, ó Maria, Mãe dos sacerdotes, vós que sois onipotência suplicante, socorrei-nos a todos nos trabalhos e dificuldades que se encontrarem. Virgem Mãe e Rainha dos apóstolos de Jesus, aumentai nas famílias o respeito e amor ao sacerdócio, suscitai novas vocações sacerdotais e religiosas, guiai segundo o amor de vosso coração
3: os nossos seminaristas, para que sejam mais tarde dignos ministros do altar, santos e dedicados pastores do povo cristão. Assim seja.
0: Ó Deus, que tudo fazeis germinar, crescer e frutificar, ouvi bondoso as preces que vos ofertamos de coração sincero, por Cristo nosso Senhor.
1: Amém.

0: Orai, irmãs e irmãos, para que o meu e o vosso sacrifício seja aceito por Deus Pai Todo-Poderoso.
1: Receba o Senhor por tuas mãos esse sacrifício, para a glória do seu nome, para o nosso bem de toda a sua santa igreja.
0: Olhai, Senhor, os dons da vossa igreja em oração e concedei que os fiéis que os recebem possam crescer em santidade por Cristo nosso Senhor.
1: Amém.
0: O Senhor esteja convosco.
1: Ele está no meio de nós.
0: Corações ao alto.
1: Nosso coração está em Deus.
0: Demos graças ao Senhor nosso Deus.
1: É nosso dever e nossa salvação.
0: Na verdade, ó Pai, é nosso dever dar-vos graças, é nossa salvação dar-vos glória. Só vós sois o Deus vivo e verdadeiro, que existis antes de todo o tempo e permaneceis para sempre habitando em luz inacessível. Mas porque sois o Deus de bondade e a fonte da vida, fizestes todas as coisas para cobrir de bênção as vossas criaturas e a muitos alegrar com o esplendor da vossa luz. Eis, pois, diante de vós os inumeráveis coros dos anjos, que dia e noite vos servem e, contemplando a glória da vossa face, vos louvam sem cessar. Com eles também nós, e por nossa voz tudo o que criastes, celebramos vosso nome e, exultantes de alegria, cantamos a uma só voz.

0: Nós proclamamos vossa grandeza, Pai Santo, a sabedoria e o amor com que fizestes todas as coisas. Criastes o ser humano à vossa imagem e lhe confiastes todo o universo, para que, servindo somente a vós, seu Criador, cuidasse de toda a criatura. E quando pela desobediência perdeu a vossa amizade, não os abandonastes ao poder da morte. A todos, porém, socorrestes com misericórdia, para que, ao procurá-vos, vos encontrassem. Muitas vezes oferecestes a aliança à família humana e a instruístes pelos profetas na esperança da salvação.
1: A todos socorrestes com bondade.
0: E de tal modo, Pai Santo, amastes o mundo, que, chegada a plenitude dos tempos, nos enviastes vosso próprio Filho, para ser o nosso Salvador. Encarnado pelo poder do Espírito Santo e nascido da Virgem Maria, Jesus viveu em tudo a condição humana, menos o pecado. Anunciou aos pobres a salvação, aos oprimidos a liberdade, aos tristes a alegria. Para cumprir o vosso plano de amor, entregou-se à morte e, ressuscitando, destruiu a morte e renovou a vida.
1: Por amor nos enviastes vosso Filho.
0: E a fim de não mais vivermos para nós, mas para Ele que por nós morreu e ressuscitou, enviou de vós, ó Pai, como primeiro dom aos vossos fiéis, o Espírito Santo, que continua sua obra no mundo para levar à plenitude toda a santificação. Por isso nós os pedimos, ó Pai, que o mesmo Espírito Santo santifique estas oferendas, a fim de que se tornem o corpo e o sangue de Jesus Cristo, vosso Filho e Senhor nosso, para celebrarmos este grande mistério que Ele nos deixou em sinal da eterna aliança.
1: Enviai o vosso Espírito Santo.
0: Quando, pois, chegou a hora em que por vós, ó Pai, ia ser glorificado, tendo amado os seus que estavam no mundo, amou-os até o fim. Enquanto ceavam, Jesus tomou o pão, pronunciou a bênção de ação de graças, partiu e o deu a seus discípulos, dizendo: tomai todos e comei, isto é o meu corpo que será entregue por vós.

mesmo modo, ele tomou em suas mãos o cálice com vinho, deu-vos graças novamente e o deu a seus discípulos, dizendo: tomai todos e bebei. Este é o cálice do meu sangue, o sangue da nova e eterna aliança, que será derramado por vós e por todos para a remissão dos pecados. Fazei isto em memória de mim.

0: Mistério da fé.
1: Anunciamos, Senhor, a vossa morte e proclamamos a vossa ressurreição. Vinde, Senhor Jesus.
0: Celebrando agora, ó Pai, o memorial da nossa redenção, anunciamos a morte de Cristo e sua descida entre os mortos. Proclamamos a sua ressurreição e ascensão à vossa direita. E enquanto esperando sua vinda gloriosa, nós vos oferecemos o seu corpo e sangue, sacrifício do vosso agrado e salvação para o mundo inteiro.
1: Aceitai, ó Senhor, a nossa oferta.
0: Olhai com bondade a oblação que destes à vossa igreja e concedei aos que vamos participar do mesmo pão e do mesmo cálice, que reunidos pelo Espírito Santo num só corpo, nos tornemos em Cristo uma oferenda viva para o louvor da vossa glória.
1: O Espírito nos una num só corpo.
0: E agora, ó Pai, lembrai-vos de todos pelos quais vos oferecemos este sacrifício. O vosso servo, o Papa Leão, o nosso bispo, Genivaldo, os bispos do mundo inteiro, os presbíteros, os diáconos e todos os ministros da vossa igreja, os fiéis que em torno deste altar se unem à nossa oferta, o povo que vos pertence e aqueles que vos procuram de coração sincero.
1: Lembrai-vos, ó Pai, da vossa igreja.
0: Lembrai-vos também dos que morreram na paz do vosso Cristo e de todos os defuntos, dos quais só vós conhecestes a fé.
1: Concedei-lhes, ó Senhor, a luz eterna.
0: E a todos nós, vossos filhos e filhas, concedei, ó Pai de bondade, alcançar a herança eterna com a Virgem Maria, Mãe de Deus, São José, seu esposo, os apóstolos e todos os santos, no vosso reino, onde com todas as criaturas, libertas da corrupção, do pecado e da morte, vos glorificaremos por Cristo Senhor nosso, por quem dais ao mundo todo o bem e toda a graça. Por Cristo, com Cristo e em Cristo, a vós, Deus Pai Todo-Poderoso, na unidade do Espírito Santo, toda a honra e toda a glória, por todos os séculos dos séculos. Rezemos com amor e confiança a oração que o Senhor nos ensinou.
2: Pai nosso que estais nos céus, santificado seja o vosso nome. Venha a nós o vosso reino. Seja feita a vossa vontade, assim na terra como no céu. O pão nosso de cada dia nos dai hoje. Perdoai-nos as nossas ofensas, assim como nós perdoamos a quem nos tem ofendido. E não nos deixeis cair em tentação, mas livrai-nos do mal.
0: Livrai-nos de todos os males, ó Pai, e dai-nos hoje vossa paz. Ajudados pela vossa misericórdia, sejamos sempre livres do pecado e protegidos de todos os perigos, enquanto aguardamos a feliz esperança e a vinda do nosso Salvador Jesus Cristo.
1: Vosso é o reino, o poder e a glória para sempre.
0: Senhor Jesus Cristo, dissestes aos vossos apóstolos: eu vos deixo a paz, eu vos dou a minha paz. Não olheis os nossos pecados, mas a fé que anima a vossa igreja. Dá-lhe segundo o vosso desejo a paz e unidade, vós que sois Deus com o Pai e o Espírito Santo.
1: Amém.
0: A paz do Senhor esteja sempre convosco.
1: O amor de Cristo nos uniu.
0: Irmãos e irmãs, saudai-vos em Cristo Jesus.

0: Quem come a minha carne e bebe o meu sangue, permanece em mim e eu nele, diz o Senhor. Eis o Cordeiro de Deus que tira o pecado do mundo.
1: Senhor, eu não sou digna que entreis em minha morada, mas dizei uma palavra e serei salvo.

0: alimentados pelos vossos dons, nós os pedimos, Senhor, que cresçam em nós os frutos da nossa salvação, cada vez que celebramos este mistério, por Cristo nosso Senhor.
1: Amém.
0: A nossa festa se aproxima e um dos primeiros gestos que a gente pede a vocês é adquirirem uma camisa da festa. A equipe está com a barraca e as camisas aqui na lateral. Então, a camisa custa R$ 35,00, né? Então, vocês podem passar aqui na barraca e adquirir. Quem sabe até já começar a usar, porque é um meio de divulgar também a nossa festa. Depois, como todos os anos, vocês sabem, nós precisamos da ajuda da comunidade em várias frentes, né? Tem o leilão de gado, então, aos proprietários, fazendeiros, a gente pede a disponibilidade de nos ajudar, como todos os anos fazem. Nós temos também as madrinhas e padrinhos, né, da festa. Então, a equipe responsável já está procurando essas pessoas.

0: todos os anos a gente confia na generosidade do povo de Tobias Barreto para fazermos uma bela festa. Então, fica aí o nosso convite, o nosso apelo. Daqui para frente nós vamos insistir nesses pedidos e eu começo pedindo, né, quem puder adquira a camisa, a barraca está aqui do lado, né, e até podendo usar já para divulgar também a nossa festa. Queremos parabenizar os dizimistas aniversariantes. Tem alguém que está aniversariando aqui na igreja? Temos o aniversário de um ano de casamento de João Paulo e Edjane. Estão aqui? João Paulo e Edjane? Então, não? Então, queremos manifestar nossa solidariedade aos familiares que celebram seus falecidos. Descanso eterno dá-lhe, Senhor.
1: E a luz perpétua os ilumine.
0: Não esqueçam, se ainda não viram a camisa, pelo menos pode dar uma olhadinha para se interessarem e ir adquirindo, né, para que a nossa festa possa ficar mais bonita. E todo tipo de ajuda é bem-vinda. A paróquia tem Pix, tem QR Code, tem essas frentes todas que durante esses dias nós iremos. Já estão ativadas já de algumas semanas e nós queremos então contar com a colaboração de todos vocês. O Senhor esteja convosco.
1: Ele está no meio de nós.
0: Abençoe-vos, Deus Todo-Poderoso, Pai e Filho e Espírito Santo.
1: Amém.
0: Deus conceda a todos uma boa noite, um bom descanso, ide em paz e o Senhor sempre vos acompanhe.
1: Graças a Deus.

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1: 20 horas e 2 minutos.
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Muito bem, legal demais, tô chegando, agora são apenas 8 da noite, mais 14 minutos, tá começando o melhor do Boa Noite Sucesso. Bom demais, a partir de agora, ficar juntinho com você até as 22. Oi, você, boa noite, tô chegando. O melhor do Boa Noite Sucesso, bom demais estar juntinho com você nessa noite caliente. Hoje, sábado, hoje é dia 11, né? 11 do 7 do ano 2026. Bom demais para você que teve aquele dia maravilhoso, aquele dia belo, sabadão, bom demais da conta. Bom demais, que coisa boa, né? Que a sua noite melhor ainda, com certeza. Para você eu desejo uma boa noite, tá bom? Essa noite maravilhosa, para você que tá curtindo agora o som da 87. Para você que tá descansando aí, na protona, na rede, na varanda. Para vocês nos sítios, fazendas, chácaras. Que legal, né? É sábado. Sábado à noite, e a noite é diferente. No som da Tobias FM, aquela noite caliente. O melhor do Boa Noite Sucesso, um programa bom e todo mundo gosta. Porque aqui tocamos músicas que marcaram épocas. Músicas que tocam no seu coração. A gente vai flutuando com as ondas sonoras. Vai abrindo a porta que volta entrando, tocando muita música boa. Tá bom, então? E você fica aí do outro lado, curtindo a mais ouvida da região. Tobias Barreto FM, 87,9. São 10 anos conquistando o carinho do ouvinte. Você pode curtir a Tobias FM através da sua rádio local de Pilinha. Aquele rádio local, né? Você também pode curtir a Tobias FM através da Rádios Net. 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E também no Facebook, na página. Ah, no Facebook. São essas plataformas que você pode curtir a Tobias Barreto FM 87,9. O melhor do Boa Noite Sucesso, a gente vai começando, né? Pra você também que completou a idade nova hoje, felicidade pra você aí. Parabéns, saúde, paz. Essa noite de sábado a gente vai começando o melhor do Boa Noite Sucesso. Aonde quer que você esteja. Alô, você dos sítios, fazendas, chácaras. Tudo beleza por aí? Zezé de Camargo e Luciano. Coração está em pedaços.

0: Tom Dell, bom demais, agora são 8 da noite, mais 27 minutos. Tom Odell, ah, isso mesmo, né? Falar inglês não pode, porque senão posso embolar tudo, né? É legal, né? São 8h27 na Tobias FM. Legal, né? Como é que tá a sua noite maravilhosa aí? Tá chegando agora, é? Obrigado pelo carinho. Até as 10, tá bom? Olha que legal. Aproveitando, quero mandar um abraço para meus amigos vigilantes nas ruas da cidade. Para você com seu rádio ligado agora. Alô, você que tá me ouvindo agora na sua residência. Aí no seu carro. Aí na sua poltrona. Aí, aí na rodoviária, né? No terminal rodoviária. Aí no centro da cidade, essa turma boa que tá no... Meus amigos mototáxis, né? Topiqueiros, hein? Mototáxis, taxistas. Pra você que vai pegando aquela carona ao som do 87. Pra você que tá me ouvindo agora. Obrigado pela essa carona maravilhosa, retransmitindo também o som da 87. Opa, que legal, né? Quem tá me ouvindo aí, eu quero dar um abraço aí no Bom Jardim. Alô, Padre Pedro. A Povoado Cruz também. Povoado Cruz não, Bairro Cruz. Lagoa do Carvão. Bom Jardim. Rua da Brasília também, ligado, né? Que coisa boa. Obrigado pelo carinho. Alô, Doura. Cruz, eu esqueci o nome do esposo. A nossa amiga Doura, em Brejo, Lagarto. A Marlene Mendes também ligadinha na programação, pediu música. Ah, um abração pra rua na rua, Carlos Alberto, é? Alô, você da Carlos Alberto no bairro Santos Dumont. Que legal, né? Bom demais pra você dos Estrito e Lagoa Redonda na Bahia. Bom demais. Alô, Fabiola, aquele abraço. Se estiver me ouvindo, aquele abraço, tá bom? Bom demais da conta, né? Haja coração. Haja coração. Copa do Mundo circulando por aí também, né? Muita gente tá curtindo o som do 87, também assistindo a telinha. É, Copa do Mundo, né? É, nação aí. Daqui a pouquinho tem mais jogo, às 10, né? Argentina, né? Argentina e quem mesmo? Ah, tá jogando, é, Ale. Nesse momento tá jogando. Terminando o jogo, né? É, praticamente a Inglaterra tá passando aí, mas tem ainda 15 minutos de prorrogação. Mesmo assim, obrigado, né? Tem que falar que Copa do Mundo, tô muito alegadão aí, né? Obrigado você que tá ouvindo, assistindo ao mesmo tempo, né? Alô, Eliana Santiago. Grande abraço, viu? Assistindo e me ouvindo, é bom demais, né? Isso aí. É isso aí. Olha, deixa eu mandar um abração pra Ronival. Alô, Ronival, tudo beleza, hein? Aquele abraço. Oh, obrigado pelo carinho. Hoje o Mengão ganhou, foi um troféu, né, Ronival? Deu alegria um pouquinho. Um pedacinho de alegria para o Brasil, né? Vamos ouvir áudio aqui rapidinho.
1: Carla, boa noite. Estamos aqui, sintonizada na melhor 87,9.
0: Beleza, legal.
1: Faça aí um sucesso internacional pra gente curtir.
0: Muito bem, obrigado pelo carinho. A galera que tá ouvindo o rádio aí, pedindo música que é internacional. Já toquei umas duas aí, não foi? Muito bem, tá todo mundo ligadão na Tobias FM, o som cristalino. Alô, Povoado Brasília, Nova Brasília, Cristiane Santos. Bom demais, a mulherada ouvindo o som da 87. Ronival, aquele abraço, viu? Mandou e apagou, não foi, Ronival? Tudo beleza por aí, Ronival? Secretário do Povo, né? Olha, são 8h31, 8 da noite, mais 31 minutos. A gente vai curtindo um pouquinho de Yahoo, né? Solta ela pra nós aí, solta ela pra nós. Essa? Cadê? Soltou não, foi? Segura um pouquinho então aí. Agora vai Zé Ramalho, né? Pulou pra uma, depois a gente vai. Chão de Giz.

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0: Obrigado.
1: Estou sintonizado. Eu estava pagando porque eu botei Cacá Santos, mas é Cacá Oliveira, entendeu? Foi por isso que eu apaguei, valeu? Aquele abraço. Mando a todos os ouvintes da Tubias FM aí, a Javan Cardoso, a toda a família Cardoso, o nome de Javan Cardoso, valeu? Aquele abraço, secretário do povo. Eu paguei, apaguei Cacá Santos. Porque eu botei Cacá Santos. É Cacá Oliveira, valeu? Aquele abraço. Secretário do povo, tá sintonizado na Tubias FM. E manda um abraço pra Larissa Rotai, a locutora mais top e gata do Brasil, do mundo. A Marcela Fernanda, e também a Cid Pochete, viu? A toda a família Tubias FM, valeu? Secretário do povo, aquele abraço, aquele abraço.
2: Sete vírgula nove.

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1: Muito bem, legal demais. São 8h48. 8 da noite, mais 48 minutos. Mulher do Boa Noite Sucesso. E você, como é que tá essa noite maravilhosa, hein? Bom demais. Ai, que coisa boa, mas aproveitando, eu quero mandar um abraço aí na capital Bandeirantes. Nosso amigo também aí que tá ligado na programação. Alô, alô, é Nivaldo. Legal demais ouvindo a programação, né? Alô, Cosmo Araújo, como é que tá o clima aí? Tá frio não, né? Aproveitando, eu vou lá pra Baixada Santista. Nosso amigo Marcelo Araújo também não perde a programação. Aquele super abraço, tá bom? Sempre coladinho na 87. Olha que legal. Nosso amigo Juandi, na cidade de Itabuna. Tudo beleza por aí? Hein? Muito bem. Pra você, uma ótima noite. Quando são 8h49. 8 da noite, mais 49 minutos. 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Bom demais, olha, faltando 10 minutinhos para as 8. Hein? Deixa eu mandar um abração pro povoado Roma, Riacho Fundo. Bom, alô pro Chica. Tá legal, hein? Bom demais, nosso amigo Cruz do Campo Pequeno, né? Sempre não perde a programação. Tô te vendo, hein? Olha, o Pipio do Leite, né? Alô, Pipio, aquele abraço. Ele mandou uma mensagem aqui, apagou, não foi, Pipio? Tá ouvindo a programação, hein? É o irmão da Joelma, é? Não. Eita, é a Josefa, né? Na Castelo Branco aí? Hein? Alô, Pipio do Leite. Tem água no leite não, né? Tá bom, então. Olha, 8h51, 8 da noite, mais 51 minutos, você pediu Simone?
2: Simone Mendes!
1: Simone Mendes, me amar ou me larga.
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0: Tá aí, legal demais. Aproveitando, quero mandar um abraço pra seu Popô e Dona Raimunda, não é isso mesmo? Casal chonado aí. Alô, seu Popô. Eu não sei se seu Popô tá no povoado ainda, João Porto, ou tá na cidade de Tobias Barreto. Seu Popô, aquele abraço. Se estiver ouvindo, um super abração aí pra seu Popô e Dona Raimunda. Em um cantinho desse mundão aí, né? Obrigado pelo curtindo, obrigado pelo carinho. Ouvindo o som da 87 no melhor do Boa Noite Sucesso.
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0: Isso mesmo, faltando dois minutinhos pras nove, né? Olha a Inglaterra, né? A Inglaterra acaba de acabou agora o jogo, não foi? A Inglaterra passa pras semifinais, derrotando aí a Noruega, né? Na prorrogação. O jogo ficou por 2-1 e agora a Inglaterra dá mais um passo, né, para a semifinal, né, da Copa do Mundo. A Noruega, que tirou o Brasil, saiu fora agora. Agora a Inglaterra, né, dá mais um passo aí para a semifinal, quase ali pertinho, né? Oxe mesmo, né? Olha que legal, seria o Brasil hoje, né? Seria o Brasil e Inglaterra, né? Se tivesse, mas ficou para trás. Daqui a pouquinho, às 10 da noite, né? Tem Argentina e Suécia, né? Suíça? Coisa assim, né? É Suécia, é? Tá bom, então. Tá legal. Olha, cadê aqui rapidinho?